0: O governo quer padronizar pagamento nesse tipo de pedágio, que elimina as cancelas e a necessidade de parar ou reduzir a velocidade.
1: Motoristas terão até o dia 16 de novembro para quitar os débitos sem a cobrança de multas.
2: Caso algum motorista já tenha pago a multa...

0: criança.
1: Você vai ouvir também: governo do Brasil abre crédito de 330 milhões de reais para conter a alta do preço do gás de cozinha.
2: Mais uma medida para reduzir no país os impactos.

0: item que é essencial no orçamento das famílias.
1: Hoje, na apresentação da Voz do Brasil, Luciana Vasconcelos e Luciano Seixas.
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1: No início do ano, Mercosul e União Europeia encerraram um capítulo que já durava mais de 2 décadas.
2: Foi assinado o acordo comercial entre os dois blocos, que juntos somam mais de 720 milhões de pessoas e economias que passam dos 20 trilhões de dólares.
1: Lembrando que atualmente o Mercosul é formado por Brasil, Argentina, Paraguai, Uruguai. Já a União Europeia engloba 27 nações.
2: Hoje, esse acordo foi oficializado no Palácio.

0: principal parceiro comercial do país, concorrente de comércio de cerca de 100 bilhões de dólares no ano passado. E a expectativa é que as novas regras diversifiquem as parcerias comerciais do Brasil e estimulem também a modernização do parque industrial brasileiro com a integração das cadeias produtivas do bloco europeu. O texto também prevê compromissos dos países com o desenvolvimento sustentável, que também é interessante. E o ministro das Relações Exteriores, Mauro Vieira, destacou o tamanho desse acordo no cenário global.
1: Os benefícios do acordo vão além dos econômicos comerciais. Em um mundo conturbado, com forte instabilidade geopolítica e proliferação de medidas unilaterais, inclusive na área comercial, o acordo emite claro sinal de que os dois blocos acreditam na integração econômica, no comércio como promotor do desenvolvimento e na plena compatibilidade da integração comercial com os regimes multilaterais nas áreas ambiental, trabalhista e social.
2: E, Gabriela, o presidente Lula também enviou outros acordos comerciais hoje para o Legislativo. Você pode contar para a gente quais foram?
0: Sim, Luciana, olha só. O presidente enviou para análise do Congresso os acordos comerciais do Mercosul com a Singapura e com a Associação Europeia do Livre Comércio, que é formada por Suíça, Noruega, Islândia e Liechtenstein. Lembrando que esse grupo de países não faz parte da União Europeia. E esses acordos já foram firmados, mas ainda precisam ser validados pelos países. No caso do Brasil, é necessária a análise, então, do Congresso Nacional, por isso o presidente enviou hoje. E os acordos, esses dois acordos, têm o objetivo de reduzir tarifas, facilitar investimentos e aumentar a competitividade das exportações sul-americanas, com foco aí em bens industriais e agrícolas. E a expectativa é que eles ampliem ainda mais o livre comércio do Mercosul com o restante do mundo. Luciano, volto com vocês.
3: Obrigado, Gabriela Noronha, pelas informações ao vivo aqui na Voz do Brasil.
2: Pedágio no meio da estrada que o motorista não precisa parar ou pagar ou passar por cancela. Esse é o pedágio eletrônico, conhecido pelo nome inglês de Free Flow.
4: Mas muitos motoristas ainda não sabiam dessa nova forma de cobrança de pedágio, de forma eletrônica e sem filas. Por isso, passavam pelos locais, deixavam de pagar, gerando uma dívida e também uma multa de trânsito pela infração. Então, até o sistema ser padronizado para facilitar a vida do cidadão, o governo do Brasil anunciou a suspensão de 3 milhões e 400 mil multas de rodovias no Free Flow, como explicou o ministro dos Transportes, Jorge Santoro.
5: A gente percebeu claramente que a norma do CONTRAN precisava ter mais efetividade e a comunicação feita pelo governo e pelas concessionárias e pelas empresas de meio de pagamento não foi eficiente o suficiente para a população entender em relação ao que estava acontecendo.
4: Agora o sistema será integrado. A cobrança de pedágio pelo Free Flow estará disponível no aplicativo CNH do Brasil, mesmo se o veículo não tiver a tag. As concessionárias terão 100 dias para se adaptarem à nova medida. Já os motoristas terão até o dia 16 de novembro para realizar o pagamento dos pedágios que estejam atrasados, sem ter que pagar pela infração. O ministro da Secretaria-Geral, Guilherme Boulos, frisou que a intenção é que a tecnologia do Free Flow seja implementada com transparência para os usuários.
6: A tecnologia do Free Flow não virá com prejuízo ao cidadão. Ela tem que ser instalada para beneficiar o cidadão, para facilitar, para dar mais praticidade, para reduzir custo de tarifa. Essa tem que ser a finalidade e não a finalidade de gerar multa em cima de tarifa de pedágio.
4: Caso algum motorista já tenha pago a multa, pode solicitar o ressarcimento pelo mesmo órgão que recebeu a cobrança. A Agência Nacional de Transportes Terrestres, a ANTT, calcula que a devolução das infrações chegue a até 93 milhões de reais. Mas até que o sistema seja totalmente integrado, a consulta dos valores a pagar pelos pedágios pode ser feita diretamente nos canais disponibilizados pelas concessionárias

0: responsáveis pelas rodovias. Reportagem Luciana Colares de Holanda.
1: Mais uma medida para conter o aumento de preços causado pela guerra no Oriente Médio.
2: O governo do Brasil abre crédito de 330 milhões de reais para frear a alta do gás de cozinha.
1: A ideia é diminuir o impacto do preço no mercado internacional no bolso dos brasileiros e garantir que o produto importado seja comercializado pelo mesmo preço do produzido no Brasil.
3: O governo federal destinou 330 milhões de reais para ajudar a conter a alta de preços do GLP, mais conhecido como gás de cozinha ou gás de botijão. A medida, publicada nesta terça-feira, busca impedir que o aumento dos preços no mercado internacional, em função da guerra no Oriente Médio, seja repassado aos consumidores brasileiros. O recurso será destinado ao Ministério de Minas e Energia para viabilizar uma subvenção econômica à importação de GLP. A ideia é garantir que o produto importado seja comercializado com preços equivalentes ao gás produzido no país, reduzindo a pressão inflacionária sobre esse item, que é essencial no orçamento das famílias. A subvenção contempla os produtos entregues entre 1º de abril e 31 de maio deste ano, com possibilidade de prorrogação por mais 2 meses. Vale destacar que o Brasil importa cerca de 20% do gás de cozinha consumido no país, o que torna o mercado interno sensível às oscilações internacionais. A ação se soma a outras medidas para conter a pressão sobre os combustíveis, como incentivos ao diesel e à produção nacional, além do anúncio de linhas de crédito e isenção temporária de impostos sobre o querosene de aviação. Natália Koslick, para a Voz do Brasil.
2: A produção de cana-de-açúcar foi estimada pela Conab em 709 milhões de toneladas na safra 2026-2027.
1: O volume representa um aumento de 5,3% em relação à safra anterior e é a segunda maior colheita da série histórica da companhia.
2: Lembrando que a maior produção de carne reflete em uma elevação na fabricação do etanol. Ou de carne, não, digo. Maior produção de cana reflete aí uma elevação na fabricação do etanol.
1: Com o mercado mais favorável, o volume representa uma alta de 8,5% em relação à última temporada.
2: Isso vai contribuir para dar mais autonomia aos estados, em especial no Nordeste, de acordo com Fabiano Borges de Vasconcelos, gerente de acompanhamento de safras.
4: Essas novas plantas que estão sendo aí introduzidas na região Nordeste, a gente tem no Maranhão, na Bahia, e tem a previsão de inauguração de novas unidades produtivas de etanol de cereal. Isso traz um conforto aí.
5: Quase 2 anos depois, hoje ela tem uma nova vida em Porto Alegre, onde foi contemplada pelo programa Minha Casa Minha Vida.
6: Lá era decorrentes cheias, né? Então a gente não perdia casa, mas perdia móveis todo ano, né? E a estrutura da casa, enfim. Com esse programa, né? Conseguiu tirar muitas pessoas da cheia, olha, num bairro legal, escriturado, tudo aquilo que tu almeja a vida toda, né?
5: A família da Elissandra foi uma das beneficiadas pelas ações do governo federal após a tragédia. Só na habitação, o governo do Brasil já viabilizou a contratação de 25 mil casas, sendo que mais de 12 mil já foram entregues. Até março deste ano, 430 mil famílias foram beneficiadas pelo Auxílio Reconstrução, um apoio de R$ 5.600 para compras emergenciais. Benefícios como Bolsa Família foram antecipados e o pagamento de tributos foi prorrogado. No apoio às empresas, 66 mil já foram beneficiadas com R$ 23 bilhões em investimentos. E no meio rural, 229 mil produtores também foram beneficiados por ações que somam mais de R$ 9 bilhões. E, segundo o secretário de Articulação e Monitoramento da Casa Civil, Rogério Veiga, o governo federal também apoiou a reconstrução das cidades atingidas.
7: Reconstrução de unidades básicas de saúde, hospitais, escolas. Então, toda a infraestrutura do estado foi reconstruída ou está sendo reconstruída com o apoio do governo federal.
5: Nas ações de infraestrutura, também foram realizadas obras de recuperação em rodovias. Em parceria com o estado, o governo federal ajudou a reconstruir 94 pontes, além de realizar 68 obras de drenagem e contenção. Reportagem Nazi Brum.
2: Novas regras vão evitar a cobrança de juros abusivos pelo crédito do trabalhador.
1: O programa tem como objetivo facilitar o acesso ao crédito a trabalhadores do setor privado.
2: A iniciativa permite que seletistas, domésticos, rurais, empregados de microempreendedores com direito ao FGTS solicitem crédito.

0: crédito junto às instituições financeiras habilitadas pelo Ministério do Trabalho e Emprego.
1: O Ministério do Trabalho e Emprego não vai estabelecer um teto de juros, mas haverá uma sistemática de monitoramento para evitar a cobrança abusiva de juros e também no custo efetivo total do empréstimo. As instituições financeiras não vão poder praticar taxas de juros muito acima da referência, que será calculada com base no desvio padrão do volume financeiro das operações contratadas ou averbadas. As instituições que não cumprirem as determinações poderão ser notificadas e até suspensas do programa Crédito do Trabalhador. Atualmente, a taxa média de juros do programa é de 3,66%. Instituído em março de 2025, o Crédito do Trabalhador já movimentou mais de 120 bilhões de reais em empréstimos e beneficiou 9 milhões de trabalhadores brasileiros. Ao todo, são 20 milhões de contratos, com média de parcelas de 24 meses. 97 instituições financeiras operam empréstimos consignados pelo Crédito do Trabalhador. Priscila Machado, para a Voz do Brasil.
2: E hoje, o ministro do Empreendedorismo, da Microempresa e da Empresa de Pequeno Porte, Paulo Pereira, disse que a redução da escala 6x1 pode melhorar o setor.
0: Ele participou do programa Bom Dia Ministro, realizado pela Empresa Brasil de Comunicação.
2: O ministro destacou que a redução da jornada de trabalho sem redução de salário permite que as pessoas tenham mais tempo de lazer, o que também acabaria impulsionando o empreendedorismo local.
3: Esse espírito da autonomia, da liberdade, de escolher o que fazer com o seu tempo, é o espírito que está também no projeto da escala 6x1. Eles, ao invés de ficarem presos a uma jornada de 44 horas, de 6 dias por semana, possam ter uma jornada um pouco menor que permita levar o filho no médico, fazer um curso novo e até poder empreender mais. Vamos cuidar das distorções, dos espaços em que isso pode ter um impacto e vamos conscientizar a população de que isso é bom para o país e que o país vai crescer com essa redução.
0: O ministro do Empreendedorismo, da Microempresa e da Empresa de Pequeno Porte, Paulo Pereira, destacou também os esforços do governo do Brasil em relação ao endividamento no país.
2: Ele disse que deverá ser lançado um novo desenrola para que o brasileiro possa quitar as dívidas. Segundo ele, a medida pode afetar diretamente pequenas empresas.
3: A sociedade brasileira hoje é uma sociedade muito endividada. Isso é um problemão. No começo do mandato do presidente Lula, ele fez o maior esforço de fazer um grande programa público de quitação de dívida. Então, o desenrola pessoa física tem um impacto gigante no mundo dos empreendedores. Depois, o presidente Lula fez o desenrola pessoa jurídica. E agora, nós estamos trabalhando, o governo está trabalhando num novo programa, um novo desenrola. Provavelmente, a gente está estudando ainda, o modelo pode ser um pouco diferente. O esforço do presidente Lula é permitir mais crédito, menos dívida e mais condições para que essas empresas pequenas possam prosperar.
0: Quer entender os mistérios das galáxias ou ver um foguete construído por você ganhar o céu?
2: Então chegou a sua hora. Procure a secretaria da sua escola ou seu professor de ciências e participe da Olimpíada Brasileira de Astronomia e Astronáutica ou então da Olimpíada Brasileira de Foguetes.
0: As duas serão realizadas no mesmo dia e as inscrições terminam sexta-feira, 1º de maio.
2: É a chance de testar seus conhecimentos sobre o espaço e ainda participar de competição de lançamento de foguetes.
4: Seguem abertas as inscrições para as edições 2026 da Olimpíada Brasileira de Astronomia e Astronáutica e da Olimpíada Brasileira de Foguetes. As escolas públicas ou privadas interessadas nas competições devem inscrever os alunos participantes até o dia 1º de maio por meio do site www.oba.org.br. Podem participar alunos do primeiro ano do ensino fundamental até o último ano do ensino médio, sendo que na OBAFOG também podem se inscrever estudantes do ensino superior. De acordo com o coordenador da OBA e da OBAFAG, o professor e astrônomo João Canali, as Olimpíadas têm o objetivo de popularizar a ciência, motivar os alunos e agregar na formação dos professores.
5: O objetivo é motivar os alunos a conhecerem melhor aquela área do conhecimento, aquela ciência. Motivar os alunos a estudarem mais sobre aquela área. Isso que chamamos de popularizar aquele conhecimento, ou aquela área, ou aquela ciência. O primeiro é popularização da ciência através do envolvimento dos alunos numa Olimpíada. Porém, não deixa de ser um objetivo das Olimpíadas também contribuir com a melhoria da formação do professor.
4: Consideradas as maiores Olimpíadas científicas da área espacial no Brasil, as datas das competições são unificadas. A prova da OBA será aplicada no dia 15 de maio, mesma data limite para os lançamentos dos foguetes da OBAFOG. Em 2026, a Olimpíada Brasileira de Astronomia e Astronáutica registrou mais de 1,5 milhão de participantes e distribuiu 90.856 medalhas. Já a de foguetes, registrou mais de 330 mil participantes e contou com 25.868 medalhas. Reportagem Mariana Leite.
0: Reforçando, as escolas interessadas nas competições devem inscrever seus alunos até 1º de maio pelo site oba.org.br.
2: Em um ano, o Cadastro Nacional de Cães e Gatos atingiu a marca de 1 milhão e 300 mil registros.
0: O Simpatinhas foi criado para identificar animais domésticos e ajudar na definição de políticas públicas de proteção dos animais.
2: Com ele é possível programar campanhas de microchipagem e castração, por exemplo.
0: E também evita que pessoas condenadas por maus tratos adotem animais.
6: Um ano depois do lançamento, o Simpatinhas já soma mais de 1 milhão e 300 mil animais registrados em quase todos os municípios brasileiros. Em Brasília, a secretária escolar Juliana Fernandes Machado Campos decidiu cadastrar todos os animais que acolhe no sistema do Cadastro Nacional de Animais Domésticos. Hoje, são cerca de 32. Oito deles já receberam microchip.
7: Você consegue tanto identificar quem é o tutor responsável por esse animal, quanto também se os veterinários, né, cadastrarem lá as vacinas, se esse animal teve alguma doença.
6: O sistema de cadastro funciona como um RG animal. Com ele, é possível identificar o pet, localizar tutores em caso de perda e ainda ajudar o poder público a planejar políticas de castração, vacinação e combate ao abandono, destaca Vanessa Bicho Negrini, diretora do Departamento de Proteção, Defesa e Direitos Animais do Ministério do Meio Ambiente.
8: Você tem dados. Hoje a gente conhece mais e melhor a realidade da proteção animal no Brasil. E é com esses dados que o governo do Brasil, em conjunto com os estados e municípios, terá elementos para planejar políticas públicas cada vez melhores para a proteção dos nossos animais.
6: A artesã de Brasília, Margarida Costa Vieira, também aderiu ao sistema. Ela tem 3 animais em casa e cuida de outros 15 na rua, todos cadastrados na plataforma.
9: Vem gerar políticas públicas para quem não tem voz, né? E eles têm a necessidade de ter alguém por eles, para olhar para eles, para castração, para vacinação, microchipagem, para uma adoção responsável. O programa veio para agregar de fato.
6: O cadastro é voluntário e gratuito. Animais com ou sem microchip podem ser registrados pelo site simpatinhas.mma.gov.br. O sistema também permite emitir carteira com QR Code, acompanhar campanhas públicas e facilitar o acesso a serviços de cuidado. Outra novidade é que o sistema impede pessoas condenadas por maus tratos de adotarem animais. Quando o pet é identificado, aumenta a chance de proteção e diminui o risco de abandono. Reportagem Pablo Mundim.
2: Essas foram as notícias do Governo do Brasil.
0: Uma realização da Secretaria de Comunicação Social da Presidência da República.
2: Com produção da empresa Brasil de Comunicação.
0: Fique agora com as notícias do Poder Judiciário e do Congresso Nacional. Boa noite.
2: Boa noite para você e até amanhã.
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12: Presidente do Supremo Tribunal Federal destaca protagonismo indígena no Congresso Internacional sobre Justiça e Povos Originários.
13: STJ condena Braskem a indenizar porteiro demitido após desastre ambiental em Maceió.
12: Campanha Abril Verde deste ano no TST faz alerta à saúde mental.
13: Boa noite, eu sou Marcelo Della Libera.
12: E eu, Marcela Luiza.
13: Presidente do Supremo Tribunal Federal destaca protagonismo indígena no Congresso Internacional sobre Justiça e Povos Originários.
12: Amanhã, às 10 horas da manhã, o ministro Edson Fachin vai fazer a abertura da exposição Cartas Indígenas ao Brasil no Museu do STF. Judite Aragão.
14: A expectativa é que as reflexões do Congresso alcancem todas as estruturas do Judiciário, especialmente os juízes de primeira instância. Isso porque são eles os primeiros a receberem as demandas dos indígenas. Esse é o recado do presidente do Supremo Tribunal Federal e do Conselho Nacional de Justiça, ministro Edson Fachin.
15: No que diz respeito aos povos originários, a Constituição de 88, de fato, representou uma transformação. O seu artigo 231, ao reconhecer os direitos indígenas, não é uma dádiva, não representou uma dádiva. É sim uma conquista.
14: O Congresso é um espaço para a troca de conhecimento de decisões voltadas aos indígenas.
13: O ministro do STF, Flávio Dino, convocou para o dia 13 de maio audiência para tratar de emendas parlamentares.
12: O ministro intimou a presença de representantes do governo, do Congresso, do Instituto de Pesquisa Econômica Aplicada e da Procuradoria-Geral da República.
13: O objetivo é avaliar a eficácia e a transparência na destinação de recursos de emendas.
12: Ele também decidiu manter, por tempo indeterminado, o monitoramento da execução dessas emendas pelo Supremo.
13: Superior Tribunal de Justiça condena Braskem a indenizar homem que perdeu o emprego após desastre ambiental causado pela mineração de salgema da empresa em Maceió, a partir de 2018.
12: O colapso da mina e o afundamento do solo ocorreram em 2023. Fátima Uchoa.
16: A ação foi ajuizada pelo homem que trabalhou como porteiro por quase 30 anos em um condomínio desocupado de modo forçado na área afetada pelo afundamento do solo devido à atividade de mineração da Braskem. O Tribunal de Justiça de Alagoas negou a indenização por danos morais, mas a quarta turma do STJ a concedeu. Para a relatora ministra Isabel Galotti, a demissão do trabalhador não pode ser considerada um ato autônomo do empregador, já que ocorreu diretamente por causa do desastre ambiental.
13: Todo trabalhador tem direito a um ambiente de trabalho seguro, saudável e decente. Busca constante da justiça trabalhista.
12: E a campanha nacional Abril Verde deste ano no TST faz um alerta para os cuidados, principalmente aqueles voltados à saúde mental. Mila Amaral.
17: Olhar com atenção para os sinais que o corpo emite é fundamental para garantir a saúde física e mental. E hoje, o Dia Nacional em Memória...
18: ...a possibilidade do pedido de benefício ser feito pela própria pessoa.
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13: Boa noite.
12: E até amanhã.
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19: Eu sou Humberto Pinheiro e estes são os destaques de hoje do Jornal do Senado que começa agora. Plenário aprova a criação do cadastro de condenados por violência contra a mulher. Avança no Senado política de incentivo a fabricantes e motores do Brasil. Base do governo afirma já ter votos para aprovar a indicação de Jorge Messias ao STF. Boa noite. O Senado aprovou o projeto que cria o Cadastro Nacional de Pessoas Condenadas por Violência contra a Mulher. O banco de dados trará informações de pessoas condenadas por crimes como feminicídio, estupro, importunação ou assédio sexual, violência psicológica, entre outros delitos. Repórter Alexandre Campos.
20: De acordo com o projeto, o cadastro a ser gerido pela União manterá sob sigilo as informações sobre as vítimas desses crimes. Já os registros dos condenados ficarão armazenados até o fim do cumprimento da pena ou por no máximo 3 anos, quando a punição for inferior a esse prazo. A senadora Damaris Alves, do Republicanos do Distrito Federal, lembrou que a consulta ao cadastro pode evitar novas vítimas.
21: E o sinal da psicopatia pode não ser visto no trabalho, porque ele é um gênio, no convívio familiar, porque ele disfarça, mas pode ser vista essa psicopatia num documento, lá no cadastro.
20: Já a senadora Zenaide Maia, do PSD do Rio Grande do Norte, acredita

0: acredita que o cadastro vai dar mais visibilidade à violência praticada contra as mulheres.
1: Quando você cria um cadastro único, você vai ter uma estatística real e, baseado nisso, a gente pode começar a fazer política pública.
0: O cadastro será atualizado periodicamente a partir de um sistema que permitirá o compartilhamento das informações registradas pelos órgãos de segurança pública federais e estaduais. A proposta segue para a sanção presidencial.
2: Os senadores aprovaram ainda a indicação de 3 diplomatas para exercerem o cargo de embaixador do Brasil em outros países. Foram confirmados os nomes de Laudemar Gonçalves de Aguiar Neto para a Grécia, de Cláudio Raja Gabaglia Lins para o Nepal e de Ricardo Primo Portugal para a Coreia do Norte. A criação da Política Nacional de Incentivo à Fabricação de Motores foi aprovada pela Comissão de Assuntos Econômicos. O objetivo é promover o desenvolvimento da capacidade industrial do país e substituir as importações. Repórter Patrícia Oliveira.
3: A Comissão de Assuntos Econômicos aprovou a criação de linhas de crédito com condições favoráveis para empresas fabricantes de motores e de componentes para motores. Os recursos deverão ser usados no desenvolvimento de motores com menor pegada de carbono, dentro do Programa de Aceleração da Transição Energética. O autor, senador Espiridião Amin, do Progressistas de Santa Catarina, diz que o projeto vai fortalecer a indústria no país e reduzir a dependência de importações. O projeto também incentiva a pesquisa com universidades, centros e institutos tecnológicos para a inovação da produção de motores, especialmente em veículos elétricos, híbridos e biocombustíveis. O relatório do senador Laércio Oliveira, do Progressistas de Sergipe, foi lido pelo senador Hamilton Mourão, do Republicanos do Rio Grande do Sul, que destacou a eficiência energética, a sustentabilidade e a geração de empregos.
4: A iniciativa foca no fortalecimento da indústria nacional e na redução da dependência externa ao incentivar a substituição de importações dentro da cadeia automotiva. No âmbito socioeconômico, a proposta favorece a descentralização industrial e a capacitação profissional, promovendo a geração de empregos e o equilíbrio regional.
3: A proposta, que segue para a Comissão de Infraestrutura, ainda prevê o estímulo à capacitação profissional em engenharia, manufatura avançada e gestão da produção industrial.
2: A Comissão de Segurança Pública aprovou a criação de diretrizes nacionais para a prevenção e o combate à violência nas escolas. O projeto, que vai à Comissão de Educação, prevê a instalação de botões de pânico e câmeras de monitoramento nos estabelecimentos de ensino públicos e privados. Repórter Bruno Lourenço.
5: Aprovado pela Comissão de Segurança Pública, o projeto de lei com diretrizes nacionais para a prevenção e combate à violência no ambiente escolar prevê a instalação de dispositivos emergenciais de acionamento das autoridades e sistemas de videovigilância. A proposta também exige que os estados criem áreas de inteligência dedicadas à prevenção da violência escolar, inclusive no ambiente virtual. O relator, senador Efraim Filho, do PL da Paraíba, diz que o tema merece toda a atenção da sociedade.
6: Às vezes a gente no Brasil comete o erro, o equívoco, de fazer com que temas comecem a fazer parte da paisagem e a gente perder a capacidade de se indignar diante deles.
5: O projeto, que segue para a Comissão de Educação, prevê simulações periódicas anuais, com a participação obrigatória de alunos e funcionários, para testar os planos de emergência. A proposta ainda vincula o repasse de recursos federais à existência de programas de proteção escolar nos estados e municípios.
2: A Comissão de Segurança Pública aprovou também o projeto de lei que proíbe a limitação de vagas para candidatas do sexo feminino em concursos para as polícias e bombeiros. Além disso, a iniciativa reserva para as candidatas pelo menos 20% das vagas nestes certames. O texto segue para análise do plenário. Senadores da base aliada dizem ter votos para aprovação de Jorge Messias para o cargo de ministro do Supremo Tribunal Federal. Ao se posicionar contra o nome do atual advogado-geral da União, a oposição cita questões políticas. Repórter Érica Christian.
7: O advogado-geral da União, Jorge Messias, será sabatinado nesta quarta-feira na Comissão de Constituição e Justiça para a vaga do ex-ministro do Supremo Tribunal Federal, Luiz Roberto Barroso. As bancadas do PL e do Novo fecharam questão contra a indicação. O senador Jorge Seife, do PL de Santa Catarina, afirmou que o voto contrário se deve a um posicionamento político.
8: Não tenho nada contra Messias, mas devido à politização do Supremo Tribunal Federal, já tem o Toffoli, o Flávio Dino, o Zanin, que é advogado de Lula. Então, acho que a nossa corte já está muito politizada. Precisamos colocar juízes de carreira, pessoas que têm experiência, pessoas que não têm um partido.
7: Ao apresentar relatório favorável à nomeação, o senador Everton, do PDT do Maranhão, destacou o currículo de Jorge Messias. Ele rebateu a oposição ao afirmar que a análise da indicação de um ministro do Supremo deve ser feita com base em critérios técnicos.
9: Vale a pena se articular para acabar a carreira política de um jovem promissor que tem todo um trabalho, uma folha de serviço prestado, todo um futuro pela frente por conta de uma eventual disputa que eu posso resolver em outubro. Quem quer derrotar o presidente Lula vai para outubro para a urna, não tem problema nenhum.
7: A indicação será apreciada no mesmo dia pela Comissão de Constituição e Justiça e pelo Plenário do Senado. Para ter o nome aprovado para o STF, o candidato precisa de 41 votos favoráveis.
2: O senador Paulo Paim, do PT do Rio Grande do Sul, afirmou ter certeza da aprovação do nome de Jorge Messias para o cargo de ministro do STF. Paim lembrou que Messias se destacou, entre outros casos, na obtenção do novo acordo do Rio Doce sobre disputas relacionadas ao rompimento da barragem de Mariana e no acordo de Alcântara, que buscou solucionar um conflito territorial de mais de 40 anos entre comunidades quilombolas e o centro de lançamento de foguetes no Maranhão.
10: Manifestamos aqui a expectativa de que o Senado Federal, no exercício de sua responsabilidade constitucional, delibere com senso de justiça e compromisso, aprovando a indicação de Jorge Messias ao Supremo Tribunal Federal.
2: Já o senador Sérgio Moro, do PL do Paraná, criticou sua retirada da Comissão de Constituição e Justiça antes da sabatina de Jorge Messias. Moro afirmou que a medida teria motivação política e disse que votará contra a indicação do atual advogado-geral da União para o cargo de ministro do STF. O senador também avaliou que o momento não é adequado para a escolha de um novo membro da Suprema Corte e sugeriu que a decisão fique para o próximo presidente da República, a ser escolhido em outubro.
11: Deixemos ao próximo presidente eleito realizar essa escolha de magistrados ou procuradores de carreira, juristas consagrados que sejam destacados por sua independência em relação ao presidente da República.
2: Com trabalhos técnicos de João Lira, o Jornal do Senado fica por aqui. Acompanhe agora as notícias da Câmara dos Deputados. Boa noite e até amanhã.
12: Jornal Câmara dos Deputados. Mota indica Léo Prates para relatar propostas que acabam com escala 6x1.
13: Plenário pode analisar projeto de lei que prevê atenção especial à epilepsia.
12: Veto sobre redução de penas do 8 de janeiro divide a opinião dos deputados.
13: Boa noite. O Congresso agendou sessão conjunta na quinta-feira para analisar o veto presidencial ao projeto conhecido como PL da Dosimetria. O texto altera o cálculo de penas, reduzindo a punição para condenados, incluindo os envolvidos nos atos de 8 de janeiro. O assunto repercutiu no plenário da Câmara.
12: Jandira Fegali, do PCdoB do Rio de Janeiro, critica a articulação política para derrubar o veto relacionado à dosimetria de penas dos condenados pelo 8 de janeiro. Para ela, é inaceitável reduzir a punição para quem cometeu crimes contra a democracia.
13: Jandira Fegali alerta que a proposta também pode beneficiar condenados por crimes hediondos. A congressista convoca a sociedade a se mobilizar contra o que considera uma flexibilização indevida das penas no Brasil.
12: Dandara, do PT Mineiro, reitera que a derrubada do veto ao projeto da dosimetria pode reduzir penas de condenados por crimes hediondos. Para a deputada, a punição de golpistas do 8 de janeiro deve servir de exemplo para as futuras gerações.
13: De acordo com Dandara, as prioridades do Congresso devem ser a redução dos juros, da desigualdade social e da jornada de trabalho. Ela considera que medidas que possam beneficiar criminosos prejudicam a imagem do parlamento perante a sociedade.
12: Pastor Henrique Vieira, do PSOL do Rio de Janeiro, ressalta a gravidade da possível derrubada do veto a projeto que altera a dosimetria de penas no país. Ele argumenta que a medida funciona como uma anistia indireta para os responsáveis pelos ataques de 8 de janeiro.
13: Pastor Henrique Vieira assinala que o texto pode beneficiar também condenados por crimes hediondos, incluindo estupro e feminicídio, além de integrantes de organizações criminosas. Ele defende a manutenção do veto para assegurar a proteção do Estado de Direito.
12: Já Coronel Crisóstomo, do PR de Rondônia, defende a aprovação de uma anistia ampla e restrita para os envolvidos nos atos de 8 de janeiro. Para o deputado, a dosimetria das penas é apenas um arranjo que não garante justiça adequada.
13: Coronel Crisóstomo também critica a rejeição do relatório da CPI que investigou irregularidades contra aposentados e pensionistas. O parlamentar lembra que apenas as bancadas do PL e do Novo votaram a favor do texto final na comissão.
14: Segurança Pública.
12: Os deputados aprovaram a dispensa de multa pela rescisão do contrato de aluguel para vítimas de violência. O texto segue para análise do Senado, como informa a repórter Júlia Lopes.
15: A Câmara dos Deputados aprovou um projeto que isenta mulheres vítimas de violência doméstica do pagamento de multa por rescisão antecipada de contrato de aluguel. A proposta da deputada delegada Adriana Corzi, do PT de Goiás, prevê que a inquilina fique dispensada apenas da multa rescisória. Permanecem, no entanto, as obrigações de quitar aluguéis vencidos e demais despesas até a entrega do imóvel. Além disso, para ter o direito ao benefício, será necessária a comprovação do risco por meio de medida protetiva de urgência. A relatora da proposta, deputada Soraya Santos, do PL do Rio de Janeiro, destacou que a medida reforça a proteção às mulheres ao evitar que a saída de um ambiente de violência gere prejuízo financeiro.
16: Que ela não vai declarar que ela sofre, ela vai ter lá a protetiva, ela tem que comprovar, isso não é uma brincadeira. Por outro lado, ela fica isenta tanto da multa residencial quanto da multa do imóvel comercial, deixa claro que o que é devido ela vai pagar dentro das suas possibilidades, porque imagina, ela tem que buscar um outro emprego, primeiro ela se socorre, eu preciso viver, depois ela vai se organizar. Então o código diz o quê? Eu devo, mas eu não tenho que pagar de qualquer jeito, eu tenho que adequar a minha dívida àquela realidade. E esse projeto traz essa luz.
15: O texto aprovado também amplia a rescisão antecipada sem multas para imóveis comerciais utilizados pela vítima como local de trabalho. Outra mudança é o aumento do prazo para a desocupação do imóvel após a notificação ao proprietário, que passa de 10 dias para 60 dias. O projeto altera a lei do inquilinato. Dados do Ministério da Justiça e Segurança Pública indicam que ano passado, 4 mulheres foram mortas por dia no Brasil. Em muitos casos, os feminicídios ocorrem mesmo após denúncias ou concessão de medidas protetivas. Aprovado em todas as comissões, o projeto segue agora direto para análise do Senado, sem necessidade de votação no plenário da Câmara. Da Rádio Câmara de Brasília, Júlia Lopes.
13: Aloysio Mendes, do Republicanos do Maranhão, critica a demora do Senado na análise da PEC da Segurança Pública. Para o deputado, é preciso priorizar o tema, indicar um relator para a matéria e garantir respostas mais rápidas às demandas da sociedade.
12: Aloysio Mendes cita pesquisas recentes para afirmar que a segurança pública é apontada como a maior preocupação da população. Na visão do deputado, a Câmara tem avançado na aprovação de propostas para combater o crime organizado e endurecer a legislação.
13: Otone de Paula, do PSD do Rio de Janeiro, pede mudanças estruturais urgentes para enfrentar a corrupção dentro das forças de segurança. O deputado defende que o tema seja tratado com seriedade pelo Congresso Nacional.
12: Otone de Paula cita o envolvimento de policiais em crimes, afirmando que os casos não são isolados e revelam a presença de grupos que comprometem a credibilidade da instituição. Ele destaca que é preciso combater a impunidade e recuperar a confiança da população.
14: Saúde.
13: O plenário pode votar em breve proposta que prevê atenção especial à epilepsia. Saiba mais sobre o assunto na reportagem de Luiz Cláudio Canuto.
17: Está em condições de ser votado no plenário da Câmara um projeto que cria programa para atenção integral a pessoas com epilepsia. A epilepsia é uma condição neurológica que afeta pessoas de todas as idades e é caracterizada por crises com convulsões, tremores ou perda de consciência. A iniciativa busca reduzir as manifestações e sequelas, além de combater a estigmatização social com campanhas educativas. A proposta já foi aprovada pelas comissões da Câmara, entre elas a Comissão de Saúde, onde o relator, deputado doutor Zacarias Calil, do União de Goiás, explicou que o projeto tem três eixos principais. O primeiro garante o acesso contínuo ao tratamento especializado. O segundo prevê a ampliação das opções terapêuticas e até cirurgias, quando for necessário. E o terceiro estabelece ações para conscientizar a população sobre a doença e acabar com o preconceito.
18: No aspecto social, há forte estigma e desinformação, o que gera preconceito, limita a oportunidade de trabalho e afeta a qualidade de vida dessas pessoas. O programa reforça o dever do Sistema Único de Saúde de garantir atendimento integral aos pacientes com epilepsia. Isso inclui fornecimento de medicamentos, acesso a tratamentos especializados e, quando indicado, a realização de cirurgias. Também determina que o SUS assegure os materiais e recursos necessários para esses procedimentos, garantindo continuidade e qualidade no atendimento.
17: Pela proposta aprovada, o Ministério da Saúde deve coordenar o programa de atenção integral às pessoas com epilepsia, desenvolver um sistema de informação para acompanhar os pacientes e organizar um cadastro específico sigiloso. O texto garante ainda ao paciente horário especial de trabalho para permitir o tratamento. Além da Comissão de Saúde, as Comissões de Finanças e Tributação e a de Constituição e Justiça aprovaram também a proposta. Pelo texto, o programa de atenção às pessoas com epilepsia deve seguir as regras fiscais. O projeto ainda vai ser analisado pelo Plenário da Câmara e depois pelo Senado Federal. Da Rádio Câmara de Brasília, Luiz Cláudio Canuto.
14: Economia.
12: Mendonça Filho, do PL de Pernambuco, critica a política econômica do governo federal, associando o aumento do endividamento das famílias e a alta dos juros à gestão fiscal. Segundo ele, esse cenário tem pressionado o custo de vida e reduzido o poder de compra da população.
19: 80% da população brasileira hoje está endividada, está sufocada nos juros de cartão de crédito, no juro do cheque especial, no juro do crediário. E isso é retrato de um governo irresponsável. Arrecadou mais e só gastou dinheiro com viagem, com a estrutura cada vez mais inchada do Estado brasileiro, sufocando quem trabalha e quem produz.
13: Mendonça Filho também condena o crescimento da dívida pública e critica programas de incentivo ao consumo que, na sua avaliação, ampliam o endividamento. Ele pede mudanças na política econômica e destaca a importância do equilíbrio fiscal para o desenvolvimento do país.
12: Luiz Lima, do Novo, do Rio de Janeiro, critica o Desenrola 2.0, programa do governo federal para endividados. Na opinião do deputado, a iniciativa não enfrenta as causas do problema. Ele cita o aumento do custo de vida, do crédito e da carga tributária como fatores que pressionam o orçamento das famílias.
13: Luiz Lima associa o crescimento das dívidas ao avanço das apostas esportivas e à ampliação do crédito consignado, sobretudo entre aposentados. O parlamentar avalia que o novo Desenrola repete uma estratégia que não conseguiu reduzir a inadimplência no país.
12: Marcelo Nilo, do Republicanos da Bahia, protesta contra a gestão dos Correios, apontando o aumento do déficit e dificuldades financeiras na empresa pública. O deputado alega que a situação reflete problemas administrativos e preocupa os trabalhadores da empresa.
13: Marcelo Nilo também questiona medidas adotadas pelo governo para reverter a crise, afirmando que os resultados ainda não foram efetivos. Na avaliação do parlamentar, o cenário evidencia desafios na condução da empresa e na gestão pública.
14: Política.
12: Delegado Paulo Bilinski, do PL de São Paulo, parabeniza moradores de Presidente Prudente pelas manifestações contra o atual governo. O deputado afirma que o Oeste Paulista rejeita as ações e políticas adotadas pelo Executivo Federal.
13: Delegado Paulo Bilinski também cobra a coerência dos senadores que se dizem guiados por valores cristãos, mas aprovam indicações do governo para o STF. Ele alerta que a responsabilidade pelas decisões públicas é individual e será cobrada no campo espiritual.
12: Na opinião de Márcio Gerri, do PCdoB do Maranhão, o atual governo recolocou o país no caminho do desenvolvimento e da reconstrução. O deputado afirma que o Brasil recuperou o respeito internacional e fortaleceu investimentos essenciais em saúde e educação.
13: Márcio Gerri acrescenta que os avanços sociais e a plenitude democrática são marcas da atual gestão. Ele acredita que o governo se consolida com base no avanço das políticas públicas e no respeito às instituições brasileiras.
14: Desenvolvimento regional.
12: Charles Fernandes, do PSD, comemora a inauguração de obras financiadas pelo governo da Bahia. Ele ressalta as novas instalações para as polícias civil e militar no município de Pindaí e o asfaltamento de rodovia que liga o distrito de Guirapá à comunidade de Tabua.
13: Charles Fernandes assinala ainda a implantação de sistemas do abastecimento de água na zona rural de Pindaí. Ele agradece a parceria com o governo baiano e informa que destinou mais de 2 milhões e meio de reais em emendas para a saúde pública do município.
14: Agricultura.
12: Proposta modifica a lei da política agrícola para que as mudanças climáticas sejam um item a ser considerado no planejamento de pesquisas agropecuárias. Entenda na reportagem de Daniele Lessa.
20: A Comissão de Agricultura, Pecuária, Abastecimento e Desenvolvimento Rural da Câmara dos Deputados aprovou o projeto que fortalece as diretrizes da pesquisa agropecuária no Brasil para enfrentar os impactos das mudanças climáticas, como secas prolongadas e enchentes cada vez mais frequentes. O projeto é de autoria do deputado Daniel Agrobon, do PL de Goiás, e altera a lei da política agrícola para garantir que a pesquisa no campo leve em conta, de forma prioritária, as adversidades climáticas. Isso vale tanto para o melhoramento genético, quanto para o desenvolvimento de novas tecnologias e de espécies vegetais e animais mais adaptadas às novas condições do clima. O texto determina que programas de pesquisa e inovação voltados à adaptação às mudanças climáticas tenham prioridade. A ideia é aumentar a resiliência da produção agropecuária e garantir segurança alimentar, especialmente em um cenário de eventos extremos cada vez mais comuns no país. A relatora da proposta na comissão, deputada Daniela Rainer, do PL de Santa Catarina, recomendou a aprovação da nova versão do texto, que já havia sido analisada pela Comissão de Meio Ambiente. Segundo ela, o projeto responde a desafios reais enfrentados pelo setor agropecuário brasileiro.
21: Que busca justamente o fomento à pesquisa agropecuária nesse momento em que o Brasil tem enfrentado mudanças climáticas importantes e que tem mudado a conjuntura do agro nacional. E diante disso vem a necessidade de termos políticas que tragam tecnologia, inovação, novas oportunidades para enfrentar esses grandes desafios que o nosso agro tem enfrentado em função das mudanças climáticas.
20: Daniela Rainer citou exemplos recentes, como as enchentes no Rio Grande do Sul em 2024 e as estiagens em várias regiões do país, para reforçar a urgência de atualizar as diretrizes da pesquisa agropecuária. O projeto segue agora para análise na Comissão de Constituição, Justiça e de Cidadania. Para virar lei, a proposta precisa ser aprovada pela Câmara dos Deputados e pelo Senado Federal. Da Rádio Câmara de Brasília, Daniele Lessa.
13: Pedro Westphalen, do PP do Rio Grande do Sul, cobra a aprovação imediata do projeto que trata da securitização de dívidas rurais. O parlamentar alerta para o risco de colapso econômico no campo após sucessivas quebras de safra causadas por secas e enchentes.
22: O governo tem que estender a mão para o Rio Grande do Sul e para o país inteiro, porque esse projeto abrange todo o país quando nós tivermos, por problemas de intempéries, perdas significativas no campo, que é quem sustenta o PIB brasileiro positivamente. Nós não queremos perdão das dívidas, nós queremos alongamento para poderem serem pagas. e a recuperação da capacidade produtiva de milhares de agricultores.
12: Segundo Pedro Westphalen, o país precisa mudar a lógica de atuar apenas após as tragédias e investir em planejamento urbano. O parlamentar observa que a prevenção em áreas de risco é a única forma de minimizar os impactos de futuros desastres climáticos.
14: Presidência.
13: O presidente da Câmara anunciou a instalação da comissão especial que vai analisar o fim da escala 6x1 para amanhã. Hugo Mota indicou Léo Prates para relatar o texto e Alencar Santana para presidir o colegiado. A reportagem é de Luiz Gustavo Xavier.
0: O presidente da Câmara, Hugo Mota, anunciou o deputado Léo Prates como o relator da proposta de emenda à Constituição que reduz a jornada de trabalho e acaba com a escala 6x1. Hugo Mota também indicou o deputado Alencar Santana, do PT de São Paulo, como presidente do colegiado. A comissão será composta de 38 membros titulares e 38 suplentes. Uma das vagas será destinada a um dos partidos que não atingem coeficiente partidário para participar da comissão especial. O grupo que vai debater a proposta será instalado nesta quarta-feira às 14 horas. Hugo Mota afirmou ainda que o cronograma de votação do texto está sendo seguido. Segundo ele, é necessário conduzir o debate com equilíbrio, ouvindo a todos: trabalhadores, setor produtivo, os que empregam, o governo e as autoridades do Poder Judiciário.
1: Para que, ao final, a Câmara tenha a construção do melhor texto possível para podermos conceder à classe trabalhadora do nosso país a redução da jornada de trabalho sem redução salarial. De podermos garantir ao trabalhador brasileiro, à trabalhadora brasileira, um tempo de qualidade. Tempo a mais para o convívio familiar, um tempo a mais para cuidar da sua saúde, um tempo a mais para se ter um momento de lazer.
0: Hugo Mota também afirmou que o combate à violência contra a mulher e ao feminicídio é prioridade para os deputados. Segundo ele, o grupo de trabalho criado para debater o projeto de lei que criminaliza a misoginia será instalado na próxima semana e já estão previstas 4 audiências públicas. O GT, coordenado pela deputada Tabata Amaral, do PSB de São Paulo, deve apresentar um parecer até o início de junho, para que a proposta seja debatida pelos partidos.
1: Nós já demonstramos isso com grande volume de projetos aprovados, projetos que colocaram tornozeleira eletrônica em agressor de mulher, projetos que endureceram as penas para quem comete qualquer tipo de violência contra a mulher, projetos como o Antes que Aconteça, que previne que a violência contra a mulher venha a acontecer. A Câmara dos Deputados é signatária do Pacto contra o Feminicídio, que foi assinado junto com os demais poderes para mudarmos essa realidade da violência contra a mulher em nosso país.
0: O projeto equipara a misoginia, que é o ódio ou a aversão a mulheres, ao crime de racismo, tornando-a inafiançável e imprescritível. A proposta prevê de 2 a 5 anos de prisão, visando combater discursos de ódio e discriminação baseada na crença de supremacia masculina. Da Rádio Câmara de Brasília, Luiz Gustavo Xavier.
12: Luiz Couto, do PT da Paraíba, defende o fim da escala 6x1, argumentando que o modelo atual compromete a saúde, o descanso e a convivência familiar. Ele argumenta que a proposta busca garantir melhores condições de vida e mais dignidade no ambiente de trabalho.
13: O parlamentar também apoia a redução da jornada semanal sem diminuição salarial e a ampliação do descanso remunerado. Na avaliação de Luiz Couto, a medida representa um avanço social e um equilíbrio entre produtividade e bem-estar dos trabalhadores.
12: Termina aqui o Jornal Câmara dos Deputados, com trabalhos técnicos de Everson Urani e apresentação de Luciana Vieira e José Carlos Andrade. Uma ótima noite para você.
13: A Voz do Brasil está de volta amanhã. Uma boa noite e até lá.
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2: 10:01.

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0: Que a gente reúne tanta coisa boa, os melhores ouvintes, as melhores saudades. Por que você não participa a partir de agora? As nossas redes sociais estão aí escancaradas para você entrar em contato e pedir a sua romântica. Falando de amor, está no ar.
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5: 10:13.
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6: Já dei aquela pausa rapidinho, já estamos de volta aqui com você. Vamos conferir mais músicas então aqui na programação? Só se for agora.
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4: 10:26.
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1: Ê, delícia, gosto muito. Abro mais uma sequência pra você do Falando de Amor. Já estamos de volta, confere com a gente gostosamente aqui na programação.
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6: 10h38.
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4: 10:53.
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9: Eu estou de volta com você aqui no Falando de Amor. Pega aí o WhatsApp, mande aquela mensagem pra gente que eu leio pra ti. Porque mesmo você não estando ao meu lado, está dentro do meu coração. Continua com a gente viajando no mundo romântico aqui do Falando de Amor.
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3: 11:07.
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7: É isso que eu falo, as melhores músicas passam por aqui, você tá curtindo com a gente.
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2: 11:20.
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6: Eita, que eu estou de volta com você que tá aqui no romantismo. Beijo pra todo mundo. Continua com a gente na programação.
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1: 11:30.

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1: Eita, que eu estou de volta com você que está aqui no romantismo. Beijo para todo mundo. Continua com a gente na programação.
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1: Meus queridos, eu fico por aqui. Volto na próxima edição com muito mais. Nossa, muito obrigada e até a próxima. Tchau, tchau.
0: O Falando de Amor termina aqui. Até a nossa próxima edição.
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0: 11h42.
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2: 7:30.
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2: 12:31.
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4: 1:17.
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2: 1h50.
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2: 1h50.
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1: 2:02.
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5: 2:18.
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3: 2:30.
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2: 12h49.
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2: 3 horas.
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1: 3:17.
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5: 10:30.
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3: 3h47.
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0: 4:02.
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2: 4:15.
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2: 4:34.
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2: 4h49.
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9: 5:04.
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8: 5:22.
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3: 5:36.
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2: 5:51.
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1: 6:22.
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4: 6h50.
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2: 7:06.
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1: 7h21.
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1: 7:38.
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6: 7h52.
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dia, gente! Que alegria! Hoje, quarta-feira, 13 de maio de 2026, já estamos chegando para abrir as portas dos estúdios da Alternativa FM para o Padre Marcelo Rossi. Cobrir de bênçãos você e sua família. Que maravilha! Ah, vamos direto, né? Vamos direto já. Ah, para as orações do Padre Marcelo Rossi, já vamos agradecendo pelo dom da vida, pedindo bênçãos de proteção e saúde, saúde do corpo e da alma. Ah, livramento daquelas coisas que não são para o nosso bem. E também, Senhor, nós te agradecemos, né, por esse dia. Ah, e também pedimos, em sua infinita bondade, misericórdia e compaixão, Senhor, dê-nos serenidade para aceitar as coisas que não conseguimos mudar, coragem, força, ânimo, muita disposição e muita vontade também para a gente mudar aquelas coisas que conseguimos mudar, aquelas que dependem de nós, sabe? E também pedimos sabedoria, Senhor! Ah, eu já agradeço pela saúde do papai, né? Papai Tomascate, que está internado lá no CTI de Lagoa da Prata, né? Graças a Deus, ela vai se recuperando bem. Acho que a gente já vai para 13 dias de internação, mas ele está passando bem, está recuperando bem, graças a Deus! E também a dona Dersa, não é que a dona Dersa passou mal e também está no CTI aqui de Axis, mas está tudo bem, graças a Deus. Está muito bem, né? Passou mal, mas já veio aqui para o São José, foi muito bem atendida ali pela doutora Daniela, pelo doutor Luiz Henrique. É, o doutor Sérgio também atendeu ela muito bem e ela foi transferida para Santa Casa, mas graças a Deus está maravilhosamente bem. Cada um, né, que está nos ouvindo, você, meu querido ouvinte, minha querida ouvinte, mais linda, linda, linda, linda, linda do mundo. Faça o seu pedido, né? Seu agradecimento, seu pedido, eleve seu pensamento a Deus. E tá chegando o Padre Marcelo Rossi com chuvas de bênçãos. Bom dia, Padre Marcelo Rossi, mais querido do Brasil.

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5: 8:12.
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2: 8:13.

0: E pedimos, né, que continue a dar chuvas de bênçãos para a restauração completa, né? Para voltar a fazer as coisas que sempre fez. Também quero, né, pedir ao Senhor para curar a dona Dersa, curar o Antônio Pereira de Melo, cuidar todas as pessoas que fazem tratamento aqui no CTI de Arcos, no CTI de Lagoa da Prata, curar todas as pessoas que estão precisando, né, da sua cura, Senhor. Pedimos ao Espírito Santo que visite o coração de cada pessoa, né, nesse momento, e que possa dar a cura para aquelas pessoas, né, que estão nos ouvindo nesse momento, que seja para elas mesmo ou que seja por algum conhecido, por alguma pessoa, né, que está no coração dessa pessoa, assim, então possa pedir a Deus, né, por ela, e rezar junto com o Padre Marcelo nesta intenção. Padre Marcelo Rossi, ele trabalha muito no fortalecimento da alma. Às vezes as pessoas, né, tá muito ansiosa. 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Voltamos com Padre Marcelo Rossi, Pandinha e também Mário Duarte.
1: Senhor Jesus, eu peço nesse momento que através dos testemunhos que vamos escutar, que o Senhor nos revista com a Tua paz. Em nome do Pai, e do Filho, e do Espírito Santo.
2: Ave, ave, ave Maria, ave, ave.
1: E vamos para os nossos ave, testemunhos.
2: Ave, ave, ave Maria, ave, ave.
1: Aí, pois, gente, cada testemunho a gente faz... Põe Ave Maria hoje.
3: Bom
1: Vamos
3: dia,
1: lá.
3: Boa tarde, boa noite. Quero aqui deixar o meu testemunho do meu pai. Eu acho que, assim, passei muitos milagres com meu pai. Então, como é dia de Nossa Senhora de Fátima, eu sou muito devota de Nossa Senhora de Fátima. Quero deixar aqui meu testemunho. O meu nome é Cristiane e o meu pai se chama Acácio, porque ele está vivo junto de Jesus Cristo. Em 1994, meu pai teve uma hemorragia gástrica aqui em casa, perdeu muito sangue, foi levado ao hospital, só no sábado de aleluia. Eu nunca vou esquecer que eu estava me arrumando para ir assistir a missa e ele começou a ter essa hemorragia. A minha mãe foi ao hospital com ele e eu fui à missa para poder rezar por ele. No domingo, fomos à visita e achamos ele muito sonolento. Os médicos falaram que era normal. Quando foi domingo à noite, ele já estava em processo de entrar em coma profundo. Na segunda-feira, ele estava completamente em coma profundo, respirando através de aparelhos. E eu, na visita, eu sempre rezava e pedia para ele: pai, você é forte, força na peruca, porque ele sempre falava para mim. E toda vez que nós íamos, entrávamos, ele estava com mais suporte de oxigênio. Na terça-feira, o médico falou que daquela noite ele não passaria, que se nós quiséssemos, se fôssemos católicos, tivéssemos uma religião, pudesse levar um padre. E assim foi feito. E, por um milagre de Nosso Senhor Jesus Cristo, na quarta-feira, estava amarrado, meio desnorteado, e os médicos mesmo falaram que ele foi um milagre, porque eles falavam que se meu pai sobrevivesse, talvez vegetasse, ficasse em estado vegetativo. E depois de 3 semanas, meu pai estava trabalhando. E eu sou muito devota de Nosso Senhor. Depois eu tive outro milagre, que ele teve câncer, foram 12 anos. Na última cirurgia dele, ele teve uma hemorragia. Chegou ao hospital com pressão 5x4. E eu no pátio pedi a intercessão de Nossa Senhora de Fátima. Falei: Nossa Senhora, se for preciso, tire o tempo que eu tiver de vida, mas deixe meu pai aqui, por favor. Quando eu retornei lá para dentro para ter notícias do meu pai estava apresentando melhora, estava estabilizando.

0: O pessoal dele tava subindo. E esse é o meu testemunho que eu queria deixar. Muito obrigada, Padre Marcelo. Vocês são formiguinhas de Cristo. Eu peço muito oração pela vida de vocês. Que vocês sempre continuem. Porque vocês não sabem o bem que vocês fazem pra gente. Vocês são o alimento de nossa alma. Com a palavra do nosso Senhor Jesus Cristo. Muito obrigada. Deus os abençoe.
1: Quando ela testemunhava, várias pessoas que passaram por isso, eu passei por isso, eu sei que foi a dor de um câncer na família, né? Deus tocando em tristeza. Nossa, tão forte, tão forte. O nome dela, Maria?
2: É Cristiane de Oliveira Pinto Mourão, do Rio de Janeiro, padre. E ela pede aí, ela deixa uma oração, o pai Acácio, em memória, e também a mamãe Moema, a irmã Luciane, as sobrinhas Gabriela e Mariana, o cunhado Sérgio e o marido Rodrigo Alves Mourão, padre.
1: Pandinha?
3: Ave, ave, ave Maria, ave, ave, ave Maria.
4: Bom dia, boa tarde, boa noite, padre Marcelo. É o dia da Nossa Senhora de Fátima e eu queria poder testemunhar uma graça que eu ganhei da Nossa Senhora de Fátima. Eu tive muita dificuldade para engravidar, assim, a gente ficou muito tempo tentando engravidar e não dava certo. Fizemos uma cirurgia no meu esposo para ver se resolvia e nós estávamos numa gruta da Nossa Senhora de Fátima e pedimos para ter um filhinho. Nesse momento, meu esposo sentiu uma fisgada bem forte na cirurgia e um mês depois eu engravidei. Essa gravidez só durou 6 semanas. Infelizmente, eu tive um aborto espontâneo. Eu fiquei muito triste, mas eu fiquei cheia de fé de que eu podia engravidar e que na próxima ia dar certo. Confiei em Deus. Esperei 3 meses, que foi o que o médico pediu, né? E depois de 3 meses, eu engravidei novamente. Só que dessa vez eu engravidei de gêmeas, sem tratamento, sem nada, natural. E para honra e glória de Deus, e para ficar mais claro ainda que essa gravidez foi uma graça da Nossa Senhora de Fátima, as minhas filhas nasceram no dia 13 de maio. Hoje elas estão com 20 anos. Eu agradeço muito a Nossa Senhora de Fátima, sempre tive um amor muito grande por ela. E para mim elas são filhas também da Nossa Senhora de Fátima, apadrinhadas pela Nossa Senhora de Fátima. Um grande abraço, desejo tudo de bom para todas as tentantes. Se agarra na Nossa Senhora que vai dar tudo certo.
1: Essa me pegou, mas eu não consegui ver. Não sei de onde é. De onde é?
2: Palhoça Santa Catarina, padre.
1: Me pegou, uma catarinense, não peguei. O nome dela?
2: É Anabel Silva, de Palhoça Santa Catarina, padre.
1: Tá, glória a Deus, que você. Pandinha?
3: Ave, ave, ave Maria.
1: Tá, versículo 22. Não entregues tua alma à tristeza. Não atormentes a ti mesmo em teus pensamentos. Versículo 24. Tem compaixão de tua alma. Torna-te agradável a Deus. Aí eu volto para o 23. A alegria do coração é a vida do homem e um inesgotável tesouro de santidade. A alegria do homem torna mais longa a sua vida. 25. Aliás, 24 ainda. Continuando. Afasta a tristeza para longe de ti, pois a tristeza matou a muitos e não há nela utilidade alguma. Mário, com você, faz tempo. Agora.

0: a sua situação, Marcos.
1: Vamos lá, padre, no meu caso é financeiro, padre. Eu fico muito triste porque eu sempre fui muito esforçado, é um homem, eu sempre fui muito esforçado, eu sempre fui muito responsável e eu percebo que comigo as coisas não são fáceis. E por outro lado, tem pessoas ao meu redor que não fazem o mesmo trabalho, o mesmo esforço que eu, e com essas pessoas as coisas caminham com muito mais facilidade. Mais um aqui, ó. Bom dia, padre. No meu caso é ansiedade. Tudo o que acontece na minha vida me deixa muito ansiosa. E é uma ansiedade que me causa angústia, desespero. Eu chego a ficar com o coração palpitante e com as mãos trêmulas. Ore por mim. Mais um aqui, padre, o meu mal dá um nó na garganta, eu fico muito triste, uma sensação de um bolo na garganta, uma sensação muito ruim. Por favor, ore por mim, eu não me sinto feliz. Mais um aqui, padre, o programa de hoje está falando comigo. É, a empresa que iniciei o trabalho finaliza contrato em 3 meses e isso está me fazendo muito mal. Eu saí de um emprego que estava certo para ficar com esse, mas eu não sabia que esse estava tão incerto e tão difícil. Eu estou com muita tristeza, é assim que eu estou me sentindo. Mais um aqui, ansiedade, padre, no meu caso é ansiedade, bebedeira na família e situação financeira nossa. Está tudo muito difícil para mim. Mais um, ó. Bom dia, boa tarde, boa noite, padre. No meu caso, situação financeira. A situação financeira está acabando com a minha família. Ore por mim e nos coloque no colo de Jesus. Mais um, ó. Bom dia, no meu caso, o mal-estar é bebida do meu marido e a construção da minha casa que não fica pronta nunca. Uma sensação de sufoco, uma sensação de incapacidade. Isso está me fazendo muito mal, padre. Mais um chegando por aqui. Padre, bom dia. Estou muito triste. Cadê? Estou muito triste com o processo de despejo que estou enfrentando. Mas já entreguei nas mãos de Deus e estou orando para que dê tudo certo. Para mim já deu tudo certo. É, que mais? Situação muito difícil por aqui também, padre. Eu estou atrás de um trabalho, não me sinto bem. A impressão que eu tenho é que eu chego nos locais com o meu currículo e as pessoas nem olham na minha cara. E eu oro antes de sair de casa, eu vou com muito amor, eu vou com muita confiança, mas as pessoas nem olham pra minha cara. Isso tá me deixando muito mal, padre. Eu tô a ponto de desistir.
2: Mário, abri a página 56 do Batismo no Espírito Santo.
1: Opa.
2: Tá? Por favor, Vodinha, mas aí é aquela trilha do batismo, por favor. Mário, você lê? 56, eu abri aqui, tá? E aqui daqui nós já vamos pra oração, por favor.
1: Vamos lá, padre, 56.
2: Aliás, você, pra você vai
1: oração,
2: ser ótimo.
1: Oração.
2: Vai lá.
1: Pai Celestial, em nome de Jesus, viemos aqui pedir a graça de sermos curados das nossas ansiedades. Queremos te entregar todas as raízes dessas emoções que nos tiram a paz.
2: Para um pouquinho. Gente, vamos trabalhar essa oração. Recomeça, por favor.
1: Pai Celestial, em nome de Jesus, viemos aqui pedir a graça de sermos curados das nossas ansiedades. Queremos te entregar todas as raízes dessas emoções que nos tiram a paz.
2: Parou aqui. O Senhor Jesus, você vai continuando, mas eu preciso ir aprofundar essa minha oração. Senhor Jesus, coloque a mão na sua fronte. Aliás, vamos para o intervalo. Já hoje é essa oração, tá? Nossa, Deus, ele falou assim, vocês não têm noção, nós vamos pegar essa oração, mas nós vamos aprofundá-la como nunca. Uma sugestão, você conhece alguém que anda com crise de ansiedade, está com situação financeira preocupada? Vocês escutaram? Gente, não anda bem. Liga para essa pessoa, por favor. Curas, milagres e o mais importante, bem-estar. Porque mal-estar é que não falta, tá? Bem-estar, Deus quer nos dar, é o que nós vamos experimentar. Rimou tudo, já vou ver.
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4: JF informa a hora certa.
3: 8:30.
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5: 8h33.
6: 8h33, confirmando hora certa. 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A gente já pede oração, né? Para Maria e para o doutor Sérgio Vilela, que estão sempre acompanhando a nossa, né? Bênçãos para a nossa cidade, bênção para o nosso povo. Quero agradecer também, quero agradecer a participação da Maria do Carmo Martins, né? Ela pede bênçãos para ela, para a Vitória, sua irmã, para o Pedro, que vai mostrar uns exames amanhã para os médicos, para que dê tudo certo. Ela pede oração para a família do Baiano, muito obrigado, e para toda a família dela, Maria do Carmo. Quero colocar em oração, né, todo o pessoal que faz hemodiálise lá em Formiga. Colocar em oração todas as pessoas que tratam lá na Com, né? E também

0: tratam lá em Barretos ou em outras instituições, né, de estabelecimentos de saúde que tratam o câncer e que tem arconenses, né, tratando nesses estabelecimentos. Voltamos com Padre Marcelo Rossi ao vivo e exclusivo na Alternativa FM.
1: Com muito mal-estar, esta oração vai te dar o equilíbrio. Mário, por favor, você vai fazendo, eu vou fazendo para você parar.
2: Vamos lá.
1: Pode começar.
2: Pai Celestial, em nome de Jesus, viemos aqui pedir a graça de sermos curados das nossas ansiedades.
1: Parou aqui um pouquinho. Se todos nós, eu, você, sua família, nós vivemos num mundo de ansiedade. Mas por que que esse mundo de ansiedade, a própria oração vai explicar. Continua.
2: Queremos te entregar todas as raízes dessas emoções que nos tiram a paz.
1: Pode continuar.
2: Tira toda a impaciência, todo o lixo colocado pelo mundo em nossa mente.
1: Parou aqui. Senhor, essa é a oração. Uau! Obrigado, Senhor Jesus. Todo o lixo colocado pelo mundo em nossa mente. Senhor, tudo aquilo que estão fazendo. É tanta coisa. Você abre rede social, é ódio puro. É um falando mal do outro. Você vai ver o jornal, muitas vezes é raiva, é morte. Padre, não é que não tem. Mas, gente, equilíbrio, inteligência emocional. Não vai bebendo tudo como se fosse verdade. Discernimento. Isso vai te fazer mal. Obrigado, Senhor, que eu tenho vários psicólogos me acompanhando. Se isso vai te provocar um gatilho, um fator desencadeante, cai fora. Se eu sei que isso vai me fazer mal... Ó, Mário, vou dar um exemplo. Eu estou dando murro na faca e estou me machucando.
2: Nossa.
1: Pronto. Eu vou continuar dando murro na faca?
2: Não pode.
1: Por quê? Você vai estar se machucando. É o que as pessoas estão fazendo. Ao deixar esse lixo entrar, você está se machucando e se intoxicando. Você está se envenenando, gente. As pessoas hoje estão se envenenando. Obrigado, Senhor Jesus. Mas continua. Tira todo o lixo, né?
2: Colocado pelo mundo em nossa mente. Lixo esse permitido por nós mesmos.
1: Parou aí. Gente, nós somos livres. Isso aqui, eu não lembro quem é o filósofo, mas quem fez filosofia sabe. Nós somos o que comemos. O que entra pelos nossos olhos, o que nós nos alimentamos. Quando eu fiquei na depressão, e cheguei a pesar... essa foto que eu peguei, que eu deixei, postei na rede social, eu estava pior. Tem uma em 2015, esse é 2016, estava pior. Tá? Se essa eu já brincava comigo, o chassi do grilo, gente, e o pior é que eu não me via. Eu não me via. Mas é tudo, você vai somatizando as coisas dos outros, as situações. Não faz isso. Se proteja. Isso é inteligência emocional. Senhor, dá-nos essa inteligência. Vem, Espírito Santo, nos ajudar. É a música que eu coloquei. Não me soltes. E, ó, tem pessoa que está vira e mexe caindo na... Por que essa tristeza? Porque você está colocando lixo na sua cabeça. Lembre-se que eu tenho que voltar aqui à palavra. Mário, eu estou com a palavra aqui, fácil, aberta. Ó, tem que decorar isso aqui, tem que colocar na geladeira. Você põe, escreve. Eclesiástico 30, vou ler só 22, tá? Não entregues tua alma à tristeza, não atormentes a ti mesmo em teus pensamentos. O 24, olha só, tem compaixão da tua alma, pare de se maltratar. Ei, para! Ei, você que está na tristeza, você é livre. Deus quer te dar bem-estar. Padre, mas eu estou passando esse mal-estar porque você está colocando lixo na tua cabeça. Provérbios capítulo 4, versículo 23. Tenha cuidado com o que você pensa, pois sua vida é dirigida pelos seus pensamentos. Por isso, Mário, continua a oração.
2: Vem nos curar, Senhor Jesus, por favor. Que possamos ser batizados no Teu Espírito. Que Teu Espírito possa nos controlar. Controla nossas emoções.
1: Parou aqui. Senhor Jesus, agora eu peço. Veja, essa oração está sendo agora profundamente, mas intimamente. Senhor Jesus, derrama, mergulhar. Batizar, para quem não sabe, é mergulhar. Nesse momento, não sei quem, se você já lavou roupa, tá? Espero que sim, se você teve essa experiência. No tanque, muitas vezes você vai esfregar, mas antes você vai ter que mergulhar, você enche o tanque e vai deixar um pouquinho até de molho. Senhor, nesse momento, você tem que mergulhar mesmo. Eu estou mergulhando vocês e a cabeça de vocês. Senhor Jesus, tudo aquilo que está a palavra é essa mesma, tá? Impregnado. Sim, Senhor, eu repito, tudo aquilo que está impregnado, Senhor. Senhor, o que é impregnado? Todos os dardos inflamados do inimigo, toda inveja, Senhor, todo mal dizer, toda fofoca, toda murmuração, Senhor Jesus, eu peço nesse momento, tudo aquilo que é maléfico, todos os olhares que nós passamos e a gente não percebe, mas que são maléficos, que ficam impregnados. Eu estou falando isso agora, está dando uma angústia no peito. Por favor, põe a mão onde deu essa angústia. Me deu agora. Mas uma angústia no peito. Põe a mão onde está essa angústia. Mais uma vez, Senhor Jesus, pelo poder do Teu nome, pelo poder do Teu sangue. Eu peço agora que sejamos banhados, mergulhados no maior alvejante do universo, que é o sangue de Jesus. Por favor, comigo. Eu sou vitorioso pelo sangue de Jesus.
3: Eu sou vitorioso pelo sangue de Jesus.
1: Eu sou vitorioso pelo sangue de Jesus.
3: Eu sou vitorioso pelo sangue de Jesus.
1: Toda vez, Padre, que o pensamento que vier te entristecer, não vai brigar com o pensamento sozinho. É a música que eu tenho colocado. Não me soltes. Você vai perder. Padre, você vai perder. Padre, você vai perder. O pensamento vai ganhar, e detalhe, e aí eles ganham força, vocês estão esquecendo que ele também tem forças do mal. Então, o que vai combater? Faça a experiência. Em vez de ficar se torturando, em vez de ficar se machucando na faca, a comparação, né, que eu estou usando, faz a frase: eu sou vitorioso pelo sangue de Jesus. De novo, eu sou vitorioso pelo sangue de Jesus.
3: Eu sou vitorioso pelo sangue de Jesus.
1: Eu sou vitorioso pelo sangue de Jesus.
3: Eu sou vitorioso pelo sangue de Jesus.
1: Senhor, quando você vai fazendo isso, sabe o que você vai acontecendo? Você vai controlando as suas emoções. O Espírito Santo vai podendo agir e as forças do mal não vão poder atuar. E, inclusive, você para de se torturar. Você obedece a palavra de Deus. Não entregues tua alma à tristeza. Não atormentes tua mente em teus pensamentos. Para de se atormentar. Continua a oração, por favor, Mário. Controle nossas emoções.
2: Controla nossas emoções. E assim possamos ter paz.
1: De novo.
2: Controla nossas emoções. E assim possamos ter paz.
1: E assim possamos ter paz. Que paz, Mário, por favor.
2: Aquela paz que excede todo o entendimento. Que saia de nós todo tipo de ansiedade que vem nos fazer mal. Jesus, assim como em um computador, a gente usa o delete para apagar informações que não queremos mais, que o Senhor dê um delete em nossa mente.
1: Parou aqui. Senhor Jesus, mão na fronte. Aliás, aí não é na fronte. Você sabe que aqui é o lobo parietal, né, decisões, uma região da cabeça, que é ciência, tá? Se você bater a parte de trás da cabeça, põe, tem a nuca, um pouquinho acima da nuca, essa região, nossa memória. Tanto a pessoa, quando bate essa região, o perigo, ela fica... Mário, você conhece alguém que bateu a cabeça e perdeu a memória por um tempo?
0: Eu...
1: Não sabia de você, passou isso.
0: Eu.
1: Então você sabe bem. Então, põe a mão nessa região. não sabia que você tinha passado por isso. Eu confesso, eu não passei. Mas eu conheço várias pessoas que já tiveram isso. Então, Mário, Senhor Jesus, essa é a região, tá? Senhor, muitos, graças a Deus, voltou, você voltou a lembrar, né?
2: Sim, no decorrer dos anos, viu, padre? Algumas coisas eu fui lembrando no passar dos anos. E quando eu conversava com alguém que desencadeava alguma lembrança, e dessa lembrança eu lembrava de outras coisas que tinham sumido da minha memória, padre.
1: Tá, é porque você bateu um acidente, que muitos sabem, o Mário teve um acidente, você foi atropelado, né?
2: Foi.
1: E foi isso que... Gente, ó, como o mundo é pequeno, ó, como Deus vai agindo aqui agora. Nós estamos tantas décadas juntos e Deus fazendo a obra agora. Senhor, obrigado, Jesus. Ele é o Kairos de Deus. Senhor, todo e qualquer mal que está aí. Senhor Jesus, eu tenho essa autoridade, nós a temos no teu poder. Nós somos templos do teu Santo Espírito. Deus habita em nós. O céu já começa aqui. Aonde? Dentro de nós, pelo batismo. Como é que é? Há uma guerra dentro de nós, sim. Porque é aquilo que escutamos na música, Romanos 7. Enquanto nós estamos nesse mundo, o mundo vem, quer nos encher com lixo. Mas nós somos de Cristo. E nós jogamos fora todo esse lixo. Senhor Jesus, apaga dessa mente tudo que não é teu, Senhor. No computador, tá? Eu, na minha época antiga, eu não tinha computador, era borracha. Não sei se o Mário já conseguiu isso. Você chegou a vocês, não sei se tiveram a experiência de fazer datilografia.
2: Cheguei, padre.
1: Então, tem muita gente que nem sabe o que é isso. Nós tínhamos aula de datilografia.
2: Eu tinha até na minha escola.
4: Hoje é digitação, né?
2: Sim, eu tinha até na minha escola.
1: É digitação, datilografia. Fala, né? Então, bom, era. Bom, quando apagava, você lembra que tinha uma parecia uma coisa de pintar unha.
2: Lembro, né? Claro, você... claro, corretivo, lembra?
1: Corretivo, lembra. Tá? Então, o corretivo é você corrigir para tirar aquilo que está lá. Só que agora é muito mais que o corretivo, é o sangue de Jesus. Mas quem é das antigas, aquele corretivo apagava o que estava escrito. É o sangue de Jesus. Senhor, eu peço, eu estou usando a comparação, e aqui eu estou pegando, tem gente que não sabe o que é isso. Um dia, você que é jovem, nunca viu o que é o corretivo, entra na internet, busca para você ver. Parece um esmalte, tá? Mas é um corretivo para quem usava, quem é das antigas.
4: Ainda tem, viu, padre?
2: Ainda existe, padre. O
4: Pedro usa na escola, ainda tem.
2: Ainda existe, vai na papelaria, ainda tem, então, que ainda existe.
1: Bom, o corretivo, você vai lá. Então, por que eu estou usando a palavra corretivo? É o sangue de Jesus. Cada vez que você invoca a palavra, eu sou vitorioso pelo sangue de Jesus, você está pondo o corretivo na sujeira que o mundo quer colocar. Continua a oração, Mário, por favor.
2: Que o Senhor dê um delete em nossa mente de tudo que encheu-a de informações que nos causam ansiedade. Que possamos ter o PDS, prudência, discernimento e sabedoria em como investir o nosso tempo. Que não nos deixemos mais levar pela correnteza deste mundo, mas pelo poder da palavra de Deus. Possamos remar contra essa maré, e os dois remos são... De um lado a oração e do outro a Bíblia. Obrigado, meu Deus, porque o Senhor nos dará fome e sede das Escrituras e de uma vida em oração. Vem, Senhor Jesus, vem nos inflamar com teu Santo Espírito, que possamos ser novas criaturas em ti e a ansiedade não tenha mais poder em nossa vida. Amém.
1: E aí vem cinco frases. Olha só, faz tempo que nós não as usamos. Padre, essas frases também têm uma força tanto quanto aquela que eu falei. Essas frases enchem a sua mente. Jesus, eu te amo.
5: Jesus, eu te amo.
1: Jesus, eu confio em vós.
5: Jesus, eu confio em vós.
1: Tudo isso aqui é Bíblia, tá? Estou usando a palavra de Deus. É, Neemias 8, versículo 10. A alegria do Senhor é a nossa força. Ah, é. Aqui a gente vê a verdade. A alegria do Senhor
5: é a nossa força.
1: Perceberam como tudo é importância da gente ficar... É que eu faço direto oração sozinho meu texto contra as forças infernais. Eu faço... mas eu já falo direto. Mas faz tempo que a gente não faz entre nós. Você viu como a gente acaba... Tudo é repetição. A importância da repetição, queridos. É importância. Então, de novo, a alegria do Senhor
5: é a nossa força.
1: Mais do que nunca no dia de hoje. Maria passa à frente
5: e pisa na cabeça da serpente.
1: Maria passa à frente
5: e pisa na cabeça da serpente.
1: Maria passa à frente
5: e pisa na cabeça da serpente.
1: Muito obrigado,
0: Jesus!
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1: Olha só, pois é, como Deus age. Nós estamos na dúvida, que música, pô?
4: Verdade, padre.
1: E olha, e termina com ela. Eu queria colocar essa música.
4: O programa de hoje, só quem vive sabe que o que são os mistérios de Deus, viu, padre?
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1: Obrigado, Jesus, porque aqui é o nosso cantinho de oração. Eu cobro tanto vocês o cantinho de oração, e aqui não deixa de ser. Primeiro que eu estou na capela, e eu posso compartilhar com vocês. Obrigado, Jesus. Isso não tem preço. Não tem.
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1: E o que é mais lindo? É de graça. É gratuito. Deus não quer, Deus não é submercado, amados. Eu vejo muitas pessoas lidarem com Deus como se fosse um submercado. Deus não é permuta, Deus não é troca. Deus é coração. No mundo da aparência, Deus é coração. Samuel entendeu isso, o profeta Samuel. Ao escolher o rei Davi, ele viu todos pela aparência. E o senhor dizia, não é esse, não é esse. Porque Deus vê coração. O homem vê aparência. Não fique na aparência. Vá na essência. Deus vê coração.

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1: 8h53.
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1: 8h55.
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8 horas e 57 minutos. Hoje é um dia muito especial, dia de Nossa Senhora de Fátima. Nossa Senhora de Fátima, rogai por nós. Hoje também é dia do automóvel. E hoje, gente, que maravilha, dia da cozinheira e do cozinheiro, né? Ah, quero parabenizar a Cida Martins, que é um excelente cozinheiro. Quero parabenizar, né? Todas as cozinheiras, aquelas profissionais, né, que trabalharam ou trabalham na Nutribem, em outras empresas de cozinha, né? Lá a Silene, que é uma excelente cozinheira, lá da hora do almoço, todas as suas cozinheiras. Queremos, né, colocar em oração e também parabenizar todas as cozinheiras, aquelas que ganham a vida, né, que seu ofício é cozinhar. Me vem à cabeça as cozinheiras, né, das escolas, como que fazem uma merenda gostosa, né? As cozinheiras, às vezes, né? Hoje a merenda é bem... tem muitos ingredientes, mas há um tempo atrás, né? Não era tão essas coisas, não. Às vezes elas pegavam farinha, colocavam água, temperavam bem direitinho, partiam uma couvezinha, né? Bem fininha, porque era pouca couve também, e fazia, né? Uma sopinha bem gostosa. Todas as cozinheiras nós colocamos em oração. E principalmente, né, aquelas do lar, que a gente fala carinhosamente, que cuidam das suas famílias, que ficam em casa fazendo a comida, né, para a família toda. Voltamos com o Padre Marcelo Rossi ao vivo. Nossa Senhora de Fátima, rogai por nós.

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9:06. Acabamos de transmitir ao vivo a Momento de Fé com o Padre Marcelo Rossi, que sempre nós exibimos aqui na Alternativa FM de 8 até as 9 horas, todos os dias. Ah, você que acompanha, né, o programa do Padre Marcelo aqui na Alternativa, me dá uma chamadinha aqui, gente. É bom, né, a gente colocar o nome de vocês aqui. Sempre, claro, né, as bênçãos vêm de Deus, é uma intimidade sua, né, dos seus pensamentos, de seu coração com Deus. Mas quando a gente coloca aqui os nomes, né, ah, fica mais personalizado, né? É igual, não sei se acontece com você, meu querido ouvinte, ouvinte mais lindo do mundo. O que acontece comigo assim, vamos dizer, o padre tá aspergindo água benta, né? É, aí eu procuro ficar ali pertinho, né, para cair uma gotinha, né? Ou mais, é, na gente, né? Então, quando às vezes tem uma missa ou tem um culto, né, e fala assim, é em ação de graça das pessoas, é, parece que fica mais fortalecido, parece, né, que fica personalizado, né? Fica bom. Então você que ouve o programa, é, mande uma mensagem para mim, é 37991731473, que é o telefone, o Disque Baianão. Olha, gente, deixe-me mandar um abraço aqui, ah, pro venerável, é, o meu primo, o Marley Assunção. Grande abraço, hein, primo? Também pra Gislene. Quero abraçar com muito carinho. Ah, manda uma música boa daquelas que você gosta, né? Capaz que você tá curtindo bem, é o Alternativa Prime, né? Com Rogério Rosa, de 10 ao meio-dia. Quero mandar um abraço aqui também, é, pro Amarildo. Ei, Amarildo! É o químico aqui de Arcos, é, né, um químico de alta experiência lá da química, é um químico que dá assistência para essas empresas todas. Ah, e nós mais experientes, né, Marildo? Tem jeito não é parar, não, viu? Porque a gente ainda tem o que contribuir, né? É, o Marildo já se aposentou há algum tempo, mas continua prestando serviço e levando o seu conhecimento, é, para as

fé, principalmente, né, naquelas coisas que a gente julga impossível para a gente na qualidade de pessoas humanas, né? Claro, é, a gente recorre a ela e ela intercede junto ao Jesus Cristo, né, nosso Senhor, e dá certo, viu? E a bênção vem. E eu agradeço muito a Santa Rita de atender tantos pedidos que as pessoas fazem, né, aos pés de Santa Rita, é em intenção das causas aqui do baiano. Porque, é baiano que dá trabalho, hein? Muita gente que pede a Deus por mim e eu sou muito grato por isso. Coloco aqui também, né? Opa, coloco aqui, deixe-me agradecer, né? Melhor dizendo, a Adriana, professora, já pegou aqui comigo o telefone lá do oftalmologista, doutor Guilherme, que está atendendo hoje lá na MediCenter, que é uma clínica que trabalha com especialistas, mas num valor bem tranquilo, viu? Que a gente costuma falar, né, carinhosamente, de preço popular. Quero mandar um abraço muito especial para Denise na Casa Cruzeiro, lá em Formiga. Vai ter o lançamento agora, gente, do Sonic. Epa! Sonic é o carro da Chevrolet, né? Que tá com tudo. Vai ser na próxima quarta-feira. Quero abraçar com muito carinho também o senhor Pedro Madalena. Está sempre ouvindo a nossa programação, e também o João. Quem está nos ouvindo também ao vivo e presente aqui nos estúdios da Alternativa FM é o Gilson Ferreira. E ele começou a cantarolar uma música bacana aqui. Show de rock and roll com roupa nova. Bacana, hein?

0: 9h18, essa música vai pra minha querida e estimada Dona Vilma. Ei, Dona Vilma, liguei pra senhora pra gente falar ao vivo, mas não foi possível. Mas fica aqui o meu abraço pra senhora, viu? Beijos pra senhora e que Deus continue abençoando sempre, né? A senhora e todo o pessoal que faz hemodiálise lá em Formiga.
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8: 9h22.
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9: 9:20.

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7: 9:38.
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4: 9h53.
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4: Nove horas e 53 minutos. 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Programa do Baianão. Olha, pessoal, daqui a pouquinho, né? Tem as músicas do Alternativa Prime. Aquelas músicas marcantes, né? Ah, o Rogério Rosa, ele é um verdadeiro curador, né? De boas músicas. O que é isso, Baiano? Ele escolhe a dedo as músicas do Alternativa Prime. Gente, hoje o Rogério, né? Ele já deixou a programação toda pronta, mas hoje ele não vai poder estar comunicando, né? Até o meio-dia. Mas aí vai deixar, já deixou a programação toda aqui com boas músicas para você no Alternativa Prime. E ao meio-dia, o Rogério, o RR, vai estar aqui, né, para repercutir o jogo do Cruzeiro de ontem, a classificação do Cruzeiro, ganhou do Goiás. Hoje o Galo vai a campo. Também falar sobre o Municipal, sobre o Regional, sobre todas as notícias do esporte. Tá bom? E amanhã o Baianão tá de volta. Logo cedinho. E trago junto o Padre Marcelo Rossi. Obrigado você, ouvinte Alternativa FM. O ouvinte mais lindo, lindo, lindo do mundo. É justamente você, viu? Amanhã o Baianão tá de volta. 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

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Deixa o Baianão mandar um abraço pro ginecologista Dr. Sérgio Vilela. Ah, meu amigão, né? Precisou de ginecologista com o Dr. Sérgio Vilela. Ah, precisou resolver problemas de dermatologia, pele, cabelo, unha, colocar um botox? 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Ah, precisou de uma pneumologista, é muito boa, especialista. Ela é de Arcos, mas atende lá no Luxemburgo. E vem a Arcos atender os seus conterrâneos, né? 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Mas reserve na sua agenda, viu? Não vá correndo na doutora Fernanda, não, porque a consulta dela dura uma hora. Ah, quero abraçar também com muito carinho, né? O meu amigo doutor José Marcelo Coutinho, que atende na MediCenter, a doutora Cibele Maia, que atende na MediCenter também, psiquiatra, né? 9h57, gente, fiquem todos com Deus, amanhã o Baianão volta, logo pela manhã. Tchau, até amanhã.

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2: 10h17.
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4: 10 horas e 17 minutos. O Baianão já tinha se despedido, mas voltei pra cumprimentar dois grandes amigos. Ah, o Tonho do Agapito, né, meu amiguíssimo. Grande abraço, Tonho do Agapito. Pediu a música Sonífera Ilha, voltei e já programei para você. E também quero agradecer a participação, né, do Marcelinho, Marcelinho Mineiro, lá em Lagoa da Prata, tá ouvindo a gente, né? E me passou a mensagem: ô Baiano, tô ouvindo aqui a Alternativa. Muito obrigado, hein, Marcelinho. Tem o programa Giro Esportivo de meio-dia até uma da tarde, viu? Qualquer dia desses, vem aqui. É aqui pra gente bater um papo. Muito obrigado pelo carinho, pela amizade. E se eu sou o Ancelotti, né? É, acho que eu vou dar uma ligada pra ele e falar: ó, Ancelotti, aqui, vou convocar o homem. Vou convocar o Marcelinho Mineiro, Marcelinho de Lagoa da Prata, pra reforçar o nosso time aí, né? Pra ter um batedor de falta, pra ter um homem da bola parada, pra ter aquele que coloca todo mundo pra jogar. Grande amigo Marcelinho Mineiro, Marcelinho lá de Lagoa da Prata. Um grande abraço, hein? Qualquer dia eu vou aí. Meu pai tá internado aí em Lagoa da Prata. Dia desse eu vou te fazer uma visita aí. Vou lá ver o papai, né? Aí eu te dou um toque e a gente se encontra aí. Tchau, gente. Fiquem todos com Deus.
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6: 10h37.
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3: 10h50.
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13: 11:08.
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2: 11:23.

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12: 11:37.
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6: 12:03.
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0: Boa tarde, uma ótima tarde para todos vocês. Está no ar mais um Giro Esportivo Alternativa. Eu sou Rogério Rosa, o RR, e já cumprimento meus amigos de bancada. Não vou começar pelo Robinho, vou começar pelo Alaor, tá? Aí, o Robinho fez uma cara feia. Alaor, boa tarde, seja bem-vindo na nossa bancada.
1: Boa tarde, RR, a voz radiante, refinada do Giro Esportivo, da Alternativa.

0: Boa tarde também a todos ouvintes da 87,9, a Rádio do Giro Esportivo. Boa tarde, Robinho, o melhor batedor de falta do Centro-Oeste Mineiro. E é isso aí, né? Hoje tem vários assuntos aí, mas já vou mandar a bola pra você, ô Rogério.
1: Pode jogar.
0: Você vai matar no peito, dominar na coxa e mandar pro Robinho pra ele distribuir no programa.
1: Pá, matei no peito, toquei pro Robinho, o Robinho tá com a cara feia. Que o Laú falou que você não gostou, Robinho?
2: É o Laú que você saca assim.
1: Robinho!
2: Já sabe que é bom, né?
1: Robinho, boa tarde, seja bem-vindo. Robinho também tem muitas notícias importantes pra gente, né? A gente tá brincando aqui, mas Robinho hoje traz notícias super importantes do campeonato regional. Daqui a pouquinho a gente já fala dele. E eu vou começar chamando, convidando o meu amigo Robinho pra gente falar dos times do coração. Vamos começar pelo Galo Forte das Minas Gerais.
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0: Clube Atlético Mineiro, Galo Forte Vingador, Robinho. É com você.
1: Bom dia a todos os ouvintes da Alternativa FM, bom dia Laô, né? Bom dia a todos os atleticanos da nossa querida Arcos, né? É, hoje tem Copa do Brasil, né? O Atlético, um jogo muito importante, tá no Ceará, contra o Ceará, né? É, no Nordeste. Primeiro jogo, o Galo venceu por 2-1, né? E busca hoje, né, um resultado igual, um empate para se classificar. Uma premiação pequenininha, Rogério, de 4 milhões, 3 milhões, né? O time que passar, então assim...
0: E vou te falar uma coisa, o Galo vai voltar com esse dinheirinho na carteira.
1: Se Deus quiser.
0: Viu?
1: Então, uma ótima premiação, né? O Atlético aí com o time completo, né? Não tem desfalque nenhum, a não ser o Hulk que foi embora, né? Então assim, torcer para que tudo dê certo. Hoje vai ser um jogo bem difícil, o Ceará lá no seu estádio é um time embaçado de jogar lá, né? É um time grande, uma torcida grande, também fanática. Vamos torcer pro Atlético vir, né, com esses 3 pontos e de preferência com a vitória, né? Pra não sofrer muito.
0: O jogo é lá no Castelão? No
1: Castelão. O time que entra buscando empate sempre perde, né? Então assim, o Atlético tem que entrar pra vencer, né? Tentar fazer um jogo sólido lá e carregar o regulamento debaixo do braço, né? Tipo assim, o empate seria as segundas opções minhas. Primeiro é entrar pra ganhar, né? Pra que ver que não dá não, que vai dar empate, você segura o regulamento. É isso aí. Sábado o Galo tem o Mirassol em casa, né? Pelo Campeonato Brasileiro. É um jogo muito importante também. O Galo tá com 13º na tabela do Brasileirão. Precisa subir, né? Precisa ganhar. Mas hoje é focar geral na Copa do Brasil.
2: O RR te deu um papo, não, né? Você parou pra falar, pra ele passar pra ele, pra mandar pra cá. Não, aí ficou parado, assustou com o quê, Robinho?
0: Não, eu fiquei esperando que ele iria falar mais alguma coisa, né?
2: Mas o Atlético vem bem. Eu gostei do jogo do Atlético contra o Botafogo, Robinho. Você não tava aqui na segunda?
0: Deu foi azar, né?
2: Jogou bem. O Galo empatou, jogou bem. O torcedor achou ruim, mas quando o time joga bem, tem perspectiva de melhoras, isso dá um ano, né?
0: Foi o que você falou, foi um empate com gosto de derrota, né?
2: De derrota, porque tomou um gol no último minuto, mas o time em si, no decorrer da partida,
0: bem,
2: no
0: foi
2: geral,
0: muito bem, jogou bem.
2: Jogou bem, jogou pra vitória, mas teve a infelicidade de tomar o gol no último minuto e hoje eu acho que vai dar empate em 1-1.
1: E outra coisa lá, a gente briga, o Botafogo na fase difícil, mas é um time grande, né?
2: Não é qualquer time, né?
1: Com um time grande, você não pode bobear, não. O Atlético bobeou no finalzinho, teve chance de fazer 2-0, 3-0, né? Dentro do tempo normal, não fez.
2: Futebol, gente, é isso mesmo, é igual o pessoal fala, o jogo só termina depois que o juiz apita. É igual ontem. Ontem o time do Cristiano Ronaldo estava sendo campeão até os 52 minutos do segundo tempo. E o goleiro Neto, né, que é da seleção brasileira, é um dos convocados, tomou um gol de lateral aos 52 minutos, empatou o jogo e adiou
1: o título, né?
2: Adiou a perspectiva de título.
0: Coisas do futebol. Eu quando morei em Fortaleza.
2: Levou também, lá na Inglaterra, da Champions.
0: Sim.
2: Ontem à tarde eu tava assistindo o finalzinho. O time fez o gol também nos últimos minutos para subir, né, para Champions. La Liga. Então fez o gol nos últimos minutos, estava 0-0 até os... faltando 5 minutos para acabar a prorrogação, hein? Porque deu 90 minutos, foi para prorrogação, 15-15. Então nos últimos 5 minutos tomou o gol lá, um jogo muito equilibrado. E também aí um subiu, o outro não subiu. Então você vê
0: coisas,
2: que tem isso.
0: Coisas do futebol. Eu quando eu morei em Fortaleza, eu tive a oportunidade, eu fui em 2 clássicos, Fortaleza e Ceará.
2: Também fui.
0: Dois. E lá eu torço pro Fortaleza, pro Leão.
2: Lá um perigo.
0: Não, o pessoal lá é zangado. Entendeu? E eu tenho certeza, pelo que eu já vi, o Ceará jogava por várias oportunidades lá no Ceará. É pedreira, não é jogo fácil, a torcida. Eles empurram o time mesmo.
2: Mas o Atlético tem bons resultados lá,
0: sim,
2: lá,
0: sim.
2: Lá em Fortaleza.
0: O meu palpite, tá? Vai ter gols ali dos dois lados. Entendeu? Eu ainda acho que o Ceará vai marcar primeiro pela pressão da torcida, estar no campo dele, mas o Atlético sai com vitória.
2: Também, né?
0: O Atlético
2: vai para cima.
0: Vai,
1: tá 43.535
0: ingressos vendidos, né? Então você,
2: então é quantos ingressos?
1: 43.525.
2: Põe mais uma aí, dá quanto?
1: Porque você vai torcer.
2: Não, o RR vai te levar de helicóptero lá para assistir o jogo.
1: Com certeza.

0: da fase, mas é igual eu tô falando, é um jogo difícil, mas ô, já ganhou em casa pro time reverter esse jogo lá, muito difícil.
1: Olha lá, eu fiquei sabendo de uma coisa hoje, que eu até trazi em primeira mão pra turma aqui. O Cruzeiro na Libertadores está em terceiro colocado, não é isso? No grupo
0: segundo.
1: Dele? Segundo. Se ele perder pro Boca Juniors, ele cai pra terceiro, não é isso?
0: Isso.
1: Então assim, e o Atlético, se o Atlético passar pelo aquele time que tá jogando agora na Sul-Americana, provavelmente ele vai passar em segundo grupo. Aí ele pega o terceiro colocado do grupo do Cruzeiro.
0: Aí pega
1: pode Cruzeiro. Ser que seja da Atlético Cruzeiro numa repescagem Sul-Americana.
0: Ó.
1: Pode ser que aconteça, né?
0: Pode ser, mas eu acho que não vai acontecer isso não, Robin, porque o Atlético acho que tá descartando a Sul-Americana. Acho que tá doidinho pra sair.
1: Então, bom. Assim, o Atlético, né, volta a falar, tem que ir lá fazer um bom jogo, né? E...
2: Pitch, Robin. Sério.
1: 1-0 pro Atlético
2: Cruzeiro. 1-0.
1: Eu
0: acho que é.
1: Guto Cassier, se levantão.
2: Eu vou repetir. O Ceará vai fazer o primeiro gol, o Galo vai pra cima, 2-1 Galo.
0: 1-1.
2: 1-1 pra quem?
0: 1-1 pro Atlético.
2: Aí
0: o Atlético vai passar, né? Então é pra ele.
2: Pessoal, a gente vai pro...
0: Aqui, Rogério, aqui opa. Tem bagagem. Aí você tentou, mas aí você...
2: Eu sei, não, mas você é um craque aí. Você dribla aí a hora que eu tô procurando.
0: Você deu um drible agora e entortei sua coluna.
2: Que é isso? Eu não sei nem aonde que você saiu chutando a bola. Pessoal, eu vou para um intervalo aqui e a gente volta para falar do cabuloso.
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9: 12:15.
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2: De volta com o Giro Esportivo, agora 12:15. O relógio já vai virar 12:16, Alaô.
0: Isso, pode ligar aí os motores, né? Eu falo os motores HGE, do helicóptero do Giro Esportivo, porque dois motores que tem, né?
2: É dois, ele é dois. Turbinado.
0: É turbinado.
2: Ele então, é álcool gasolina.
0: É tipo, modelo americano, esse?
2: É americano.
0: Americano.
2: Esse é dos top.
0: Então, agora mesmo aí, já tá ligando o helicóptero ali, agora mesmo vai estar sobrevoando a cidade aí pra mandar os alunos.
2: Né? Isso, embarcar a turma, né? Pra dar um giro esportivo aí com a turma e os alunos, né? Então, primeiramente... Amiga Laura e Robinho, vamos falar do outro time do coração, do Cabuloso.
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0: Vamos, Cruzeiro Cabuloso das Gerais, Alaor, é com você.
1: Isso, né, o Cruzeiro ontem jogou pela Copa do Brasil, um jogo onde o Cruzeiro teve muito bem no primeiro tempo e até os 25, 30 minutos do segundo tempo, o Cruzeiro dominou as ações, o técnico mexeu muito no time, tirou o meio de campo tudo, né? Colocou 4 atacantes lá e já virou uma bagunça, mas tinha que fazer isso para poupar jogadores. Cruzeiro no decorrer da partida fez um gol de pênalti legítimo, o Caio Jorge bateu e converteu, muito bem batido, do jeito que tem que bater o pênalti, batida seca, ou no alto ou embaixo, então não tem chance pro goleiro. O goleiro do Goiás, muito bom goleiro, viu? Teve uma fratura no pé.
0: Sério?
1: Teve uma fratura no pé. E
0: ele fechou o gol lá em Goiás contra o Cruzeiro, jogou muito bem.
1: Não, aqui foi pior, ele defendeu demais, né? Um goleiro muito bom.
2: E engraçado, lá, o Tadeu já vem uns 3, 4 anos, né?
1: E não vai
2: sempre,
1: pro Timbó,
2: né? Sempre fazendo grandes jogos, né? Não falando que o Goiás não seja grande, né? Mas acho que o Tadeu merecia uma chance aí nesse time.
1: É, mas o Santos já quis levar ele, que não quis.
2: Será?
1: Foi.
2: É um ótimo goleiro.
1: É um ótimo goleiro. O Santos já teve no radar do Santos. E o Santos não quis, mas é um excelente goleiro, um goleiro aí que poderia estar aí até no Cruzeiro, né? O Cruzeiro ficou sem goleiro aí, porque...
0: Pô, seria...
2: Ele é mesmo nível do...
0: Joga muito.
2: Mesmo nível do Maurício Jacques, né? Ou não?
1: Ah, assim, em devidas proporções, né? O Maurício Quinharcos aqui foi um excelente goleiro, né? Jogava muito, calma.
0: Maurição, meu amigo... Trabalhou comigo lá na White Martins, é o Maurício que jogou na associação?
1: Ele era bom demais, ficava bem colocado, tinha uma paciência também, que goleiro tranquilo, né?
0: Ele, tranquilidade. Na verdade, me ajuda a lembrança aí, Robin e Laô. Ele que foi o substituto do Paulo goleiro, porque o Paulo era o titular, ele é absoluto da associação.
1: Acho que foi, viu? Mas quando você fala em goleiro.
0: Tinha o Peru, né?
1: Tinha, o Peru era a reserva do Paulo, né? Então aqui, quando você fala em goleiro aqui em Arcos, tem uns goleiros aqui que foram diferenciados, né? Paulo jogava demais.
0: Sim.
1: Né? Doutor Paulo.
0: Chibanca jogou muito.
1: Tom da Marli
0: jogou muito.
1: Esse aí que a gente falou, o
0: Maurício.
1: O Peru também, era um excelente Peru. Goleiro, só que tem que tinha uma pedra no seu caminho, que era o Paulo, né?
0: O Paulo jogava muito.
1: O Paulo não tinha como pegar a posição.
0: Inclusive no Paulinho, futebol de salão.
1: Paulinho. Um excelente goleiro. Foi até quase profissional.
0: E não podemos deixar de falar do professor Baiano, que com certeza
1: Baiano
0: tá escutando.
1: Baiano jogou demais.
0: Alô,
1: Baiano,
0: professor.
1: Se deixasse o Baiano jogar, ele tava jogando até hoje.
2: O Baiano só pegava na volta. Só dentro do gol.
0: Escutou ele, né, Baiano? O Baiano, o segundo campeonato. Essa foi boa. Deixa eu rir um pouquinho aqui, viu, Baiano? O Baiano, no segundo campeonato de Várzea, que eu e o João Ivan Lopes, o Eterno Galinha.
1: Vila e Várzea dos Britos.
0: Vila, ele foi o goleiro que
1: titular.
0: Ele não tomou o gol.
2: Então, ele tomou
0: um gol, foi
2: não. Olha quem falou pro Lixo Valdo, não passou mais nenhum gol, aí pegou tudo.
0: Mas olha lá, aí continuando aí, foi do cabuloso. Tá, o Robin, agora ele se soltou. Mas falando aí mais do cabuloso, o goleiro do Goiás se contundiu, né?
1: Tadeu se contundiu, teve uma fratura no pé. Então é um jogo onde o Cruzeiro mereceu a vitória. No finalzinho ali, o time do Goiás quase empatou, uma bola na trave. E teve outros lances lá perigosos, dois lances perigosos do Goiás, por pouco não empata o jogo. Se empata também, ia para os pênaltis. Quem estava no gol do Goiás, já que não poderia ter mudado mais, colocado o goleiro, foi o Machado que jogou no Cruzeiro. Então o Machado iria para o gol de pênalti, né? Eu acho que no Cruzeiro iria vencer a mesma coisa se fosse para os pênaltis. No geral, quando você olha um jogo, gente, você vai falar o resultado, você olha o geral da partida. E no geral o Cruzeiro mereceu vencer.
0: Sobrou no campo. Não é isso aí, quase empatou, não funciona dentro das quatro linhas.
2: O Baiano mandou uma foto aqui, ele te mandou lá, mandou uma foto pra mim aqui.
0: Ah.
2: Várias vezes campeão em Guatão, o Baiano.
0: Várias vezes campeão de quê? De truco.
1: Ele e o Euler, né? O Euler é da Guatama, né?
0: O Euler é Guatama,
1: da Garça. Então, o Baiano e o Euler jogavam junto.
0: É, ô Euler, você não contou pra gente não, Euler, depois você conta. e por falar em Euler, meu amigo Alaor, O Ipiranga

0: Ipiranga, como é que tá a agenda do Ipiranga daqui, a garotada lá? Eu sei que a agenda do Ipiranga tá lá nas alturas, tá mais alto que o HGE.
1: É, então o Ipiranga vai estar jogando amanhã na USCAF, na categoria 2016, é o Sub-10, às 19h50, quinta-feira, né, amanhã. Então, contra Ipiranga e IP de Bom Despacho.
0: Com transmissão do Zagueirão?
1: Não é o detergente, não.
0: Sim, com transmissão do Zagueirão?
1: Não, o Zagueirão não vai transmitir, não. É, esse jogo aqui é um jogo só, né? E jogo aí, vamos supor, 25 minutos cada lado, então...
0: Realmente não compensa a mobilização do equipamento, né? da equipe.
1: Mas o Ipiranga joga no sábado também, em três categorias, mas isso a gente vai estar falando na sexta. E manda um abraço aí pros treinadores lá, né? O Rô, que é o dono da lancha.
0: Ué, não vamos ligar o helicóptero, não?
1: Isso, não é lancha, não, é helicóptero, né? Deixa. Não, ele é o dono da lancha, aqui o seu é o dono do helicóptero.
0: Aqui o helicóptero é nosso. Pera aí, ó.
1: O helicóptero é difícil mais esse helicóptero, porque a gasolina... Ah, o carozinho tá carne.
0: Mas a gente compra, a gente paga. Aqui a gente compra e paga.
1: Mandar um alô pro Rô, a gente tá passando aqui no campo do Ipiranga, né? Lá o Rô banana na mão lá, o
0: Mauro. Juninho,
1: Regis.
0: Sobe aí.
1: Tá tirando leite.
0: Tá.
2: Mandar um abraço também pro Luciano Mancuso, na Dengue, viu? Na Gussular aí.
0: Vamos passar o helicóptero lá e embarca aí.
1: E o Saliente também, que é treinador. A Isabela, Cássia e Priscila, que compõem a diretoria. Aí
0: subindo no H.
1: O HGE, né?
0: HGE, helicóptero Giro Esportivo.
1: Isso, né? Então o helicóptero, já que tá ali no Ipiranga, tá passando perto do Arcos Clube, então manda um alô aí pra Osana, né?
0: Osana? Osana, chega aí e embarca aí no helicóptero. Tamo dando um Giro Esportivo aí na cidade. Dá uma
2: viradinha na Praça do Matheus, o Zé Baixinho também, que traz o helicóptero aí.
0: Zé Baixinho já lá?
1: Vai marcar o bandeirinho.
0: Vão descer a rua aqui e peguei.
1: O Lucas também, né? Lá no Arcos Clube, o Flávio.
0: O Lucas, Rodrigo Zuquim. Rodrigo Zuquim.
1: Né? O Ivan. O Ivan, você conhece
0: o
1: Ivan?
0: O Ivan, Versosa. Um grande amigo meu. Peraí. Ô Ivan, por favor, você vai sentado na frente comigo, pilotando o helicóptero.
1: Eu entendi ele de helicóptero, ele já pilotou.
0: Ivan, um rapaz maravilhoso, um grande amigo meu.
1: Tem o Pablo Ivan, também, né?
0: Hein?
1: Pablo também.
0: Pablo. Então, Ivan, você vai lá na cadeirinha da frente.
1: E a Osana falou que sempre tá ouvindo a gente. Um abração para você,
0: Osana. Osana, um abraço. Muito obrigado pela audiência, Osana.
1: É um pedaço
2: consegue do que eu, né? Consegue dar uma viradinha no mochilho de fato de obra lá?
0: Vamos lá. Lá é muita gente. O Bibi, a turma, é muita gente lá.
2: Não, operador, Marco Douglas, filho do Picão, tudo lá escutando o radinho.
0: Tá chegando helicóptero aí, gente. Vamos, ó, vai fazer poeira aí no mochilho de fato.
1: O rádio do helicóptero aqui, gente, é um rádio amplificado, né? Então, entrou no helicóptero,
0: é
1: o som melhor.
0: Já posso dar um giro com essa turma aí, Laura?
1: Pode dar uma volta.
0: Então, decolando, apertem os cintos e vamos lá. Pessoal, agora que enquanto eu vou dar uma volta com o pessoal aí na cidade, dar um giro esportivo com essa turma bacana que tá nos ouvindo, né? Eu vou chamar o comercial e a gente volta para falar do Municipal, Robinho.
2: Com certeza,
1: depois de retornar. E lembrando que o Lucas, presidente do Arcos Clube, um abração pro Lucas, vai estar aqui na sexta-feira.
0: Que maravilha!
1: Atleticano, nós vai acabar com
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2: 12:29.
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4: De volta com o Giro Esportivo e o relógio virou 12:30. Vamos falar agora, rapidamente, que amanhã, né, vamos falar agora do Campeonato Municipal Sicredi. E amanhã, o meu amigo Marco Antônio, presidente da Liad, vai estar aqui, né? Quinta-feira é o dia da Liad aqui, tá conversando com a gente. Mas a gente já vai dar um briefzinho rapidinho aqui.
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4: Campeonato Municipal Sicredi, desculpa, Robinho, é com você.
5: Duas rodadas, né? Jogo, rodada dupla, né, no campo do Ronaldinho. Esse final de semana, dia 16, né? No sábado, Juventus da Ilha, lá, contra o Roma, né? Às 15 joga demais.
4: Opa, Guinelo, zagueirão ali, batia também, não batia?
6: O Adão, né?
4: O Adão.
6: O Jorge Barriga, jogava Adão, muito também.
4: Jogava muito também. Ou, oh, ali, era ele...
6: Uma seleção.
4: Era ele e o Guinelo, os dois batia forte. E ainda tinha aquele, também, final lá da Nestlé, o... Jogava na zaga ali do time da Nestlé.
6: Da Nestlé? Olha, é muito jogador
4: eu
6: com a Nestlé.
4: O nome dele. Não vou lembrar. Não, nossa, meus caras era. Quando pegava aqueles Interfábrica, White Martins,
6: Nestlé. Parece que tinha o Genurinho aqui também. Isso aqui tá parecendo com o Genurinho. Deve ser o Genurinho. Eu tô vendo a foto aqui.
4: Ah, o Genurinho jogar bola.
6: Muito jogador bom.
5: E esse uniforme do Baiano, não precisa já não, né?
6: Tá na foto. Não, deixa eu olhar aqui. É bem que você falou, o uniforme dele é branco mesmo. Sujou não, olha.
5: Sujou não.
6: Deve ter tomado uns 10 gols, então.
5: Mas isso aí, rodada dupla, né, no campo do Ronaldinho, Juventus, da Ilha e Roma, às 15 horas, 17 horas, Sociedade e o Vila.
6: Juventus e Roma, o Juventus tomou uma goleada no último jogo, Roma também tomou uma goleada, então os dois times, um vai derrubar o outro, né, bancada? Então é um grande jogo, né, fazendo a preliminar de Sociedade, que é o time do Danilo, né, do Ademar Sorriso, contra o Vila. O Vila, que é um dos favoritos aí a ganhar o título. Então, compensa ir lá no Estádio Ronaldinho, que fica lá no Bela Vista, de perto do Planalto ali, na saída para Iguatama. Então, é um grandes jogos aí. É sábado, a partir das
5: 15 horas.
4: E você falou bem aí, ó, Vila e Sociedade, né? O Sorriso... Acho que foi ontem mesmo que ele comentou que agora o Sociedade venceu, agora o Sociedade
5: embalou.
4: Tá no pádio, entendeu? Vai entrar pra jogar, não vai dar vida fácil pro Vila, não.
6: Aí, ó, Vila, aí,
5: Sorriso, tá, Sociedade agora tá igual com as carretas sem freio.
6: Embalou agora. Tá. Acabou, ninguém segura.
4: Embalado morro abaixo.
6: Isso.
4: Tá não? Algo mais do Municipal Sicredi, Robinho?
5: É, amanhã o Marcantino vai estar aí, né? Ele destrincha mais sobre... questão da arbitragem, né? Quem vai
4: estar
5: lutando, vai estar, questão de classificação, né? Deixar mais pra ele, pra dar uma moral pra ele.
6: E também ele fala mais detalhadamente, né, o que tá acontecendo, os detalhes pro jogo.
4: Isso, ele tem os dados mais
6: atualizados. Tem os dados já na palma, né, da mão, né? E isso. Traz em primeira mão aí, amanhã então o Marco Antônio vai estar aqui.
4: Isso. E agora vamos passar então para o assunto do mais importante de hoje, né? Não que os outros sejam menos importantes, mas é a definição, a reunião que aconteceu, o Robinho, que é o... você é o presidente da comissão de organização, Robinho, sim, do regional. É, o Robinho traz aqui de primeira mão pra gente. Eu sei que Campo Belo, Candeias,

0: Japaraíba, o pessoal da zona rural, Arcos, o pessoal está querendo saber como vai ser definido o regional, né? Porque, infelizmente, só para contextualizar aqui o assunto, quem não ainda está sabendo, aconteceu em Campo Belo sábado passado.
1: Candeias.
0: A equipe de Campo Belo, Santander, jogou com o Atlético de Candeias pela final do campeonato regional. Né? As duas equipes em campo jogaram maravilhosamente bem, muito merecida a participação das duas, né? Tudo para ser um jogo, uma final maravilhosa. A prefeitura de Candeias preparou o campo, preparou tudo, enfim, tudo perfeito, mas infelizmente dentro do campo, terminando o jogo 43 minutos, Robinho?
1: 44
0: minutos do segundo tempo, 0-0, né? 0-0, e infelizmente começa uma briga, e ela foi tomando proporções maiores lá na arquibancada, uma confusão extra-campo. Só reforçando, as duas equipes de Campo Belo, Santander e de Candeias, parabéns para os organizadores, tá? O campeonato foi maravilhoso, isso em nada mancha o que aconteceu durante o campeonato. O campeonato fechou com nota 10, parabéns. Infelizmente foi extracampo. E agora o Robinho, né, vai dizer para a gente, para todos os ouvintes aí, como vai ser decidido, né, já que o árbitro encerrou a partida, alegando que não tinha segurança. E agora a gente vai saber, o Robinho já está de primeira mão aqui, dizer para a gente como será.
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0: Robinho, é com você.
1: Mas seria bom, Robinho, você detalhar pra gente, você que tava lá, né, no jogo, viu tudo, né, pra ficar assim mais uma coisa concreta pro ouvinte, que a gente tava na segunda-feira, já não tinha os detalhes, assim, falar detalhadamente o que aconteceu, pro ouvinte tá ciente, né, dos fatos.
3: Rogério, primeiramente eu queria agradecer de antemão as três prefeituras, né? Prefeitura de Paraíba, Prefeitura de Arcos, Prefeitura de Candeias, pelo apoio, né, do Campeonato Regional. Só tenho a agradecer as três prefeituras, fizeram o possível e o impossível para estar fazendo um campeonato brilhante, né?
0: E foi brilhante.
3: Foi brilhante. Na final, queria agradecer muito.
1: Está sendo, né? Porque não acabou
3: ainda. Agradecer o pessoal de Candeias, né? O Douglas, a Leila, né?
0: Douglas, Leila.
3: O secretário de esporte, o prefeito Jucão.
0: Parabéns aí, prefeito, você e sua equipe.
3: Tivemos lá no dia 4, né, na segunda-feira, fazendo um TAC, que é um termo de ajuste de conduta, lá em Candeias, juntamente com a Polícia Militar, com o pessoal da segurança privada, né? Pessoal da saúde, né? E todo o entorno da prefeitura. Então, onde foi destinado para fazer fechamento, a gente fez. Onde a Polícia Militar marcou os pontos para ficar torcedor, foi feito. O jogo é uma festa muito bonita, tinha quase 2.500 pessoas no campo, né? Me parece que tinha umas 400 pessoas de Candeias, o restante umas 400 pessoas de Cambelo, o restante de Candeias. Uma festa muito bonita, primeiro tempo, um jogo lá, que há muito tempo eu não via, um jogo lá e cá, as duas equipes muito fortes, né? O time de Candeias completinho, o time de Cambelo também, trouxe os caras de Neopoliceno, completo, foi um grande jogo. Grandes pessoas que jogam nessa região, aqui com o L9 tava lá, o Yerkes, o Thiago, goleiro aqui de Formiga, o Breninho, que foi destaque na TV
1: Itatiaia,
3: todo esse pessoal em campo. Volto a falar, dentro de campo nunca teve nada. O árbitro chama Wesdras Henrique, é um árbitro da CBF, que apitou um jogo Santos e Mirassol na quarta-feira, foi fazer para nós ali a final do campeonato, muito qualificado, o cara que já tá no quadro da CBF há 2 anos, né? E já buscando, que é um cara novo, né? Buscando já uma situação até de FIFA, que ele tava comentando comigo lá. Então, assim, tudo perfeito, Alaô, tudo dentro dos limites, tudo certinho. Autoridades, prefeito Cambela lá, o secretário de esporte de Oliveira, foi montado um camarote lá pro pessoal ficar. Aos 43 do segundo tempo, alguém arremessou uma pedra em direção à torcida. Uns falam que foi o pessoal de Candeias, outros falam que foi o pessoal de Cambelo. Eu, praticamente, não vi quem arremessou.
1: Difícil.
3: Mas aí, a briga se generalizou na parte de fora
1: do estádio.
3: Na torcida. Dentro de campo não teve nada. Quando começou aquela brigaiada, a polícia entrou com spray de pimenta, com bala de borracha, né, pra separar. Alguns jogadores foram no alambrado, pedir pra acalmar, que tem tudo, e acabou que teve até alguns desentendimentos, assim, de empurrões um com o outro lá. Mas volta a falar, dentro de campo nunca teve nada. Foi um jogo bem limpo, né? As duas equipes muito fortes. E então, assim, o que a gente fez? A gente pegou, procurou, né, saber juridicamente o que poderia ser feito, hein, Laú? Porque um campeonato desse, com 18 equipes, 14 cidades envolvidas, ele não pode acabar de uma forma que não seja dentro da lei. Então, a gente contratou um advogado que é especialista em direito esportivo de Belo Horizonte. Ele me orientou, né, a gente fazer o seguinte: o jogo acabou, como eu já tinha 44 minutos do segundo tempo, então o árbitro ia dar só dois de acréscimo, então, perante a lei, o jogo acabou. O árbitro deu o encerramento na súmula. Então agora tem que bater os pênaltis. Se o jogo tivesse ficado 1x0 para Candeias ou 1x0 para Cambelo, declarava o campeão quem estivesse na frente.
4: Isso.
3: Como o jogo está empatado, você não tem como declarar. Então você tem que trazer as equipes para bater o pênalti. Ele me orientou, né, dentro da lei, dentro do estatuto, a trazer as equipes para a cidade sede, que é Arcos, né, e vai bater os pênaltis na cidade sede com os portões fechados, sem torcedor.
4: Foi o que a gente falou aqui na segunda, não foi, Rogério? A gente comentou aqui, já que aconteceu isso, por que não faz? Traz aqui e faz essa decisão aqui no campo do Ipiranga, que era uma das sedes, isso, né? Então, eu acho que o certo é isso mesmo.
3: Na verdade, é o seguinte, eu até nisso a gente tem que entender de lei. O rapaz falou comigo, o advogado, ó, você tem que levar pro campo mais próximo na sede, que seria Arcos, o outro é de Paraíba, né? Então, vamos trazer pro campo do Ipiranga, domingo às 10 horas da manhã, com tolerância de 30 minutos, né?
0: Domingo agora,
3: dia
0: 17. Portões fechados.
3: Só vai entrar lá dentro o artilheiro e o goleiro, menos para receber seus troféus, e os convidados, né, que a gente vai convidar, que seria o pessoal para fazer as entregas de troféu, torcedor de hipótese alguma, sem portão fechado, bateu os pênaltis que seja, entregou a premiação, acabou o campeonato. E é o que tem que ser feito perante a lei, porque você tem que ter um campeão. Campeonato desse, ele não pode terminar do jeito que terminou. Então, que da nossa parte, né, foi tudo muito bem feito, graças a Deus, todo mundo viu aí o trabalho da gente, os campos cheios, né, as equipes, dos 18 equipes, olha lá, 17 equipes estão aqui no meu telefone, me mandaram, parabenizando, falando que a gente não teve culpa de nada, né, do ocorrido. Agora, volto a falar, são pequenos vândalos, né, dentro das torcidas que vacaiam o negócio, sabe? Então, essa briga, ela começou na parte da torcida e terminou na rua. Virou uma guerra campal lá em Candeias. O pessoal de Cambelo, de Candeias, brigando na rua. Tem uma praça lá, na praça, e essa briga desceu até na praça da matriz da cidade. Então, foi uma coisa grande, né? O policiamento falou com o árbitro que não tinha condição de dar segurança, o árbitro com o árbitro da CBF, né, ele não vai se arriscar dela. Então, não. Finalizou o jogo. Domingo, dia 17, a final vai ser feita aqui em Arcos, né, dos pênaltis. Os times vão estar vindo aqui, bater os pênaltis e decidir quem é o campeão da competição.
0: E eu imagino, Robinho, tô pensando aqui, porque pela grandiosidade desse campeonato, né, um campeonato tão bacana, pelas equipes, né, maravilhosamente bem representadas aí na final, eu imagino que realmente dentro do campo serão só as autoridades, alguns convidados da imprensa para registrar, né, que eu acho muito interessante isso. Eu imagino que virão algumas caravanas, eu imagino, de Campo Belo e de Candeias, torcedores, não vândalos, né, aqueles torcedores que realmente amam e respeitam os clubes deles. Eu imagino, porque eles querem, de fora do campo, entendeu, comemorar. Então, sabe? Eu estou imaginando que a gente deva receber. E, assim, se vierem, que sejam bem-vindos. A cidade nossa é maravilhosa, é muito acolhedora. E vão fazer um pouco da festa aqui em Arcos.
4: Então, vou dar um palpite, pode?
0: Claro.
4: Então o zagueirão vai lá, TV Zagueirão, e televisão no jogo, e a torcida que vem, você falou, fica de fora, fica assistindo o jogo lá de fora.
0: E ainda vou te dar mais uma ideia, gostei dessa aí. O zagueirão transmitindo lá de dentro, né, os pênaltis, que não vai...
4: Não, mas,
0: lá de fora, peraí, lá de fora coloca um telão, né, coloca o bar fino.
4: O bar fino.
0: Já
4: pegou o nome, né?
0: O bar fino. Alô, Fino. Boa tarde, Fino. Pegou a ideia aí? Eu tô te vendendo a ideia, Fino. Bota um telão aí de fora. Bota o bar fino.
4: Churrasquinho.
0: Porque eu tenho certeza que pelo menos umas três vans de cada equipe vai ver.
3: Rogério, mas aí, brincadeiras à parte, o advogado nos orientou que não pode ter torcedor de hipótese alguma, até mesmo para depois não ter como recorrer, né?

0: De não, mas fora do campo pode.
1: Não, fora do campo. Dentro do campo,
2: só, não, dentro do campo
1: só as autoridades convidadas, né?
2: Isso.
1: E os jogadores que estavam inscritos na súmula.
2: O que, eu estou dizendo é até para prestigiar os jogadores.
3: Mas na realidade, a gente brinca em tudo, mas se televisionar os pênaltis, vai ter uma audiência grande. Por quê? Porque o pessoal, tudo que fez. É que estava lá no campo, porque a gente tem que colocar aí, vamos supor, se tem 2.500 pessoas, foi só um 100 ali ou um 50 que participou da bagunça. O resto perdeu, né? Perdeu porque foi lá assistir o jogo, ver um espetáculo. Então,
1: Rogério,
3: por conta de poucas pessoas, aconteceu isso. Então, se televisionar, esse pessoal que está lá tudo vai assistir.
2: Diga, Robinho.
1: O trem foi tão complexo que quando o árbitro decidiu encerrar o jogo, os portões do campo foram abertos. Os portões do campo foram abertos. Não teve um torcedor que invadiu o campo. A situação deles era briga entre eles.
2: É lá fora.
1: Lá fora. Né? Abriu o portão, o árbitro saiu normalzinho, a gente saiu, fomos embora, os prefeitos foram embora.
2: É um campeonato muito organizado.
1: Tá 0-0, né? O pessoal dos parabenizou, gente, vocês desculpa, Candeias. O pessoal pedindo desculpa em nome da cidade de Candeias. Então, assim, é porque foi muito ruim, né, pra cidade, foi muito ruim. É, saiu na mídia pra tudo quanto é lado aí. O pessoal me ligando, pedindo informação. A gente fica até sem poder dar informação, porque você tem que esperar sair primeiro, né? Os laudos do arrumadinho. Mas isso aí. É, agora, domingo, agora fazer essas cobranças de pênalti, né? Finalizar o campeonato, que foi um campeonato, né, muito bacana. O ano que vem, vamos, já está com das 18 equipes, só tem duas que não vai participar. Que a gente,
2: quais serão?
1: Depois, no próximo, assim terminar, a gente
2: foi
1: punidas, né? E o restante vai estar disputando com a gente. Mais equipes já confirmou presença. É um campeonato que veio, Rogério, para ficar. Você pode ter certeza que o ano que vem vai ser feito de uma forma melhor do que foi esse ano, sabe? E o que a gente errou nesse ano, a gente vai tentar corrigir, né, Laú? E proporcionar um campeonato mais forte. Mas
3: nesse caso aí, quem errou não foi você, né? Não foi a direção, foi a torcedor. Tem que pôr na cabeça, pera aí, Rogério. O torcedor tem que pôr na cabeça, gente. Você vai no campo, é pra estar com uma amiga, bater um papo, assistir um bom jogo, rever um amigo ali que você não viu há muito tempo, bater um papo saudável, né? Ele lá com essa briga, não brigar. Que você vai ganhar com isso? Que o torcedor ganhou com isso? Né? Ganhou um mau nome, porque isso aí pegou mal, igual o Robin falou, isso pegou mal para Candeias, pegou mal para os torcedores de Candeias. Então isso aí, não se faz isso mais no campo, isso aí é uma diversão, é um lugar que você está ali para agregar e passar um final de semana.
1: A gente acha que não, né? O futebol amador ele é muito grande, sabe, muito grandioso, e assim, a gente tem que fazer as coisas certo, né, para a gente evitar uma série de coisas, porque eu vi lá muita criança, né? Muitas mães, na hora da confusão, as mães correndo com as crianças, sabe? Então, assim, Candeias é uma cidade pequena, uma cidade de 20 e poucos habitantes, então você tinha lá umas 3 mil pessoas dentro de campo, você tinha lá quase 10%, quase 10% da população dentro de um campo de futebol. Então, assim, o pessoal tem que entender que futebol é uma coisa importante, né, Rogério?
3: Mas é das
1: menos importantes.
2: Faz parte da cultura do
1: Brasil. Isso, então, assim, que de agora pra frente, né? Assim que finalizar os pênaltis aqui, a gente vai sentar de novo, ver o que pode ser feito. A Polícia Militar, me parece que nem encerrou o boletim de ocorrência ainda, sabe? Vai ter algumas consequências para esse pessoal, isso é fato, né? A Prefeitura de Candeias, né? A Prefeitura, tudo que se prontificou, ela cumpriu, né? Eles estão muito contrariados com o que aconteceu. Então, assim, agora é esse pessoal entender e saber que futebol tem lei, tem regra, né? tem normas.
2: Claro.
1: E tem que ser seguido, sabe?
2: Eu volto a dizer, né? A prefeitura de Candeias, né? Em nome aí do prefeito. Como é que é o nome do prefeito?
1: Jucão.
2: Né? Jucão. Jucão, eu.
3: Jucão deputador,
2: acredito, vou dar uma volta com o Jucão e a turma da secretaria dele, fantástica. Jucão, é o seguinte, o trabalho de vocês, perfeito, parabéns. Eu, na minha opinião sincera, em momento algum, isso aí vai manchar o nome do esporte em Candeias, do acontecido, porque a indisciplina, o que aconteceu foi fora de campo. Em momento algum, isso aí vai manchar também a Campo Belo, a equipe de Campo Belo, porque todos viram que foi uma coisa extra-campo. Parabéns, é levantar a cabeça mesmo. O ano que vem vai acontecer novos jogos. Aí quando você falou, ver o que errou, Robin, para consertar, eu diria o seguinte, que eu já fiz muitos projetos, já participei de várias coisas. Eu não diria onde a gente errou, onde a gente talvez não fez certo, pontos de melhoria, entendeu? Porque tem que acontecer, né? E o importante é isso aí. Isso não ficou bom, entendeu? Então vamos melhorar. E vai melhorar. A segurança, então a gente já percebeu. Tudo pode acontecer nessa vida, né?
1: E assim, Rogério, só desculpa o assunto.
2: Sim.
1: Lá o sábado, lá eu mexeu com o futebol britânico. Cara, tinha 36 segurança privada dentro do estádio, 8 policial, né? Mais a estrutura que a prefeitura montou. Até gandula tinha no
2: vestiário. Mas o que?
1: Gandula tinha. Então, assim, a estrutura foi muito bem feita, sabe? O pessoal que quanto quer brigar, não adianta.
2: Robinho, mas essa segurança aí, enorme. Parabéns pela segurança aí, parabéns aí pra prefeitura de Candeias.
1: Talvez poderia acontecer uma coisa pior se não tivesse
2: segurança. Você entendeu? Não adianta, entendeu? Porque essa segurança que estava em campo era uma segurança basicamente para proteção do jogo em si, entendeu? Porque o torcedor tem que ir ao campo, comprar o ingresso, sentar na arquibancada e torcer pro time dele. Não, ele não vai para brigar. Então a segurança está ali, não é para separar a briga de torcedor. Ela está ali, é para proteger quem está trabalhando, quem está dentro da quatro linhas. A segurança, a polícia militar, principalmente a polícia militar, que faz um trabalho maravilhoso, ela sim. Ela chega ali de fora, ela bota moral, ela separa.
1: Entre os jogadores, o jogador saiu de lá abraçado um com o outro, sabe? Mão dada, rindo. Porque assim, não tem rivalidade entre os jogadores. Os caras jogam junto aí.
3: Pra todo
1: quanto é lado. Então tinha gente lá do time de Cambelo que joga lá em Candeias, de Candeias que joga em Cambelo. O problema, assim, é alguns vândalos nas duas torcidas que fez o que fez.
2: Isso aí, Robin, é pela rivalidade que já é histórica, Campo Belo e Candeias, todo lugar, todo município, infelizmente, existe isso aí. Eu imagino que isso aí já foi até programado, viu? As torcidas, assim, esses vândalos, né? Esse pessoal que vai é pra brigar. Eles já tinham era combinado, já, entendeu? É pra atrapalhar mesmo. É gente que entrou lá, não foi pra torcer, não.
3: Fazer igual eu fiz lá no Campinho lá na Roça, eu marquei 40 jogos lá no Campinho Society que a gente tinha lá. Tem ainda, mas jogou lá, né? 40.
2: Você fala Roça, mas é lá na sua fazenda, né?
3: É lá no sítio.
2: Fazenda.
3: Que fazenda, seu sítio. Aí o que acontece? O Campinho Society jogou lá, não, né, Rubinho?
1: Não. Então, não tive essa honra, não,
3: lá
1: é só
3: profissional. Não, lá foi o 40 times aqui de Arcos, jogou lá. Então, o que acontece? A gente ganhou 36 e perdeu 4. Inclusive, perdeu uma partida pro time do Joel, né? Joel da Maria, do João. O time mais ruim, viu, Joel? Perdeu pro time mais ruim, foi o seu. Aí, o que acontece? Ganhamos 36, perdeu 4, não teve nenhum empate. Foi uma programação de 40 jogos. E chegava lá, falava assim, não quero confusão, não é pra ter briga aqui e tal, conversar com todo mundo, vamos, né, só jogar bola e tal. E um dia teve uma briga. Aí o que que eu fiz? Peguei os dois que estavam querendo brigar, peguei a cerca lá, que ó, essa cerca pra lá não é nossa não, vocês podem brigar à vontade, você tem um espaço bom aí, porque o resto que ninguém
2: pode brigar. Rolar à vontade.
3: Em um minuto acabou a briga, os dois não quis brigar mais não.
2: Pronto.
3: Então, o Robinho, que acontece? Tem uns treinos que você tem que resolver, né?
2: Certo. Robinho, eu te pergunto, lá no campo do Candeias, foi feita aquela divisão de torcida?
1: Foi.
2: Aquele isolamento?
1: Tudo que a Polícia Militar pediu, né? Lá são duas arquibancadas. A Polícia Militar pediu pra gente fazer a divisão com o gradil, né? E colocar a segurança privada, né?
2: Ok.
1: Então foi feita a divisão, igual a polícia pediu. Foi feito um bar separado pro pessoal de Cambelo.
2: Ah, não, então sim, perfeito,
1: As torcidas entraram, um entrou pela rua... um entrou pela rua, você fala rua de baixo, né, da praça, a outra torcida de Candeias entrou pela praça. Então assim, até nisso, a polícia militar escoltou os três ônibus de Cambelo que chegou, veio na frente com a viatura. Então assim, todo esquema que foi montado na segunda-feira foi cumprido, sabe? O problema é assim, eles queriam brigar de todo jeito.
2: Então, infelizmente, Robin, que assim, para o ano que vem, né, o pronome se novamente, né? Aconteceu uma final de um regional. Pode acontecer. Pode em Candeias. Acontecer. Santander isso. E o Atlético. Pode acontecer, não pode?
1: E se acontecer, vai ser de novo lá, mas aí agora a gente sabe.
2: Você entendeu?
1: Ou é torcida única.
2: Ou é torcida única.
1: Então assim, é isso, né?
2: Mas
1: o regulamento antes de começar, né?
2: Isso aí. Giro Esportivo, agora é 12:54, a gente já está finalizando. Muito obrigado aí pelas notícias de primeira mão aí do Regional, Robinho. Tá, o pessoal agora já está entendendo o que vai acontecer. Domingo agora. Que
3: já
2: hora?
3: Já está oficializado, Robinho?
2: É qual
1: domingo,
2: hora mesmo?
1: Domingo, às 10 horas da manhã, no Campo do Ipiranga.
2: Às 10 horas da manhã vai ser feito esse protocolo, bater os pênaltis e todo mundo para sua casa.
3: E qual que é a essência aí é, vamos supor, tem que vir 11 jogadores assinar a suma para estar tá batendo os pênaltis?
1: Não, observei o trem foi tão correto dentro de campo que não teve uma expulsão dentro de campo. O árbitro não expulsou ninguém, não teve expulsão. Então é os 11 atletas de Candeias, né? Os 11 atletas de Cambelo.
2: Entra em campo, assina
3: a súmula. Pode vir mais de 11?
1: Pode vir aqueles atletas que estavam no banco de reserva, isso é lei, ele pode estar tá vindo. Não vai participar, não vai bater pra ele, mas ele pode vestir o uniforme e ficar lá no banco de reserva. Não tem problema.
3: Não, às vezes bate, às vezes os 11 errou e vai passando. Não, mas não
1: pode aí.
3: Ah, não, tá certo.
1: Você vai voltando. Então assim, pode estar vindo eles, os três da comissão técnica que estavam na súmula.
3: Que não vai ter o jogo, né?
1: Então assim...
2: E o árbitro?
1: O árbitro, só o Ezra que não vai vir. Vai vir os dois bandeiras que estavam e o quarto árbitro. O quarto árbitro vai vir fazer...
2: É porque só os pênaltis.
1: Porque assim, não tem como você pagar R$8.000
2: o árbitro. Não justifica,
1: sabe? Não justifica. E começou a bater os pênaltis, então o quarto árbitro que estava lá, é obrigatório vir os dois bandeiras que estavam no jogo e o quarto árbitro. Então assim, tá tudo programadinho, tudo certinho. Vai dar tudo certo domingo, se Deus quiser, vai ter o campeão. E na segunda-feira a gente vem cá divulgar quem vai ser.
2: Pro ano que vem, começa quando? Já tem assim um...
1: Dia 18 de janeiro, né? É o segundo, terceiro sábado de janeiro. Já vai, assim, a programação é para começar, né? E já fizemos com 18, né? Estamos com 21 equipes já confirmadas.
2: Comercial de Campelo confirmou?
1: O Comercial La Prata, o A e B de Bambuí vai estar disputando lá com nós também. E mais um time de Pará de Minas. Me pediu
2: a Associação de Arcos?
1: Aí eu vou mandar convite para a Associação e para a Vila, né?
2: Associação e Vila, é claro. Associação e Vila.
3: Você é o que lá na Associação?
1: Hoje eu só faço parte do Conselho Deliberativo.
3: Ah, tá. Porque se você fosse diretor, o diretor podia mandar um convite pro diretor, né?
2: Realmente.
1: Mas vou mandar assim, vou sentar com a Associação, sentar com o Vila, ver. Mostrar pra eles a grandiosidade do campeonato, né? E a gente quer muito que eles participem com a gente.
2: Já pensou uma final entre esses...
3: Vila, né? O Vila também.
2: Vila com Ipiranga, ou Associação com Vila, ou com Ipiranga, aqui em Arco, no final do Regional, já pensou?
3: Não, que e maravilha. Se entrar os três daqui, a perspectiva é de dar uma final aqui mesmo.
2: Mas esses times são fortes.
1: Agora, a portuguesa de Pará de Minas vai estar disputando com a gente também, diz que é um time muito forte, lá de Pará de Minas. Já tem conversa andando com a Associação de Bom Despacho também, sabe? Então a intenção nossa é fazer
3: uma Associação também, 20, bom time.
1: Com 24 equipes.
2: Agora no Giro Esportivo, meio-dia 57, finalizando aqui, Robinhos, rapidamente, as suas considerações finais.
1: Eu queria mandar um abraço aí, né, a todos os representantes dos clubes, né, que participou desse regional, que nos deu força aí nessa final, porque não é fácil, você vai pra uma programação, né, de uma final bacana e acontece isso, a gente fica muito contrariado, mesmo sabendo que a gente não tem culpa, foi tudo foi feito dentro das quatro linhas, mas manda um abraço a todos aí, né, pro pessoal que sempre escuta o programa aí, para ver as notícias do regional, o pessoal que já, né, que foi ao campo do Ipiranga ver os jogos, né, manda um abraço mais uma vez às prefeituras de Arcos, Candeias e Paraíba, em nome dos prefeitos, né, o Elton, o Jucão e o Alexandre. E é isso aí, falar que domingo a gente vai finalizar ele sim, sabe? Finalizar o campeonato, entregar os troféus, entregar as premiações. E o ano que vem, né? Aumentar esse campeonato. Esse campeonato agora ele veio pra ficar e o ano que vem ele vai ser maior do que esse ano.
2: Maravilha, Robinho. Alaoa!
3: Isso, parabéns, Robinho. A gente sabe, eu não fui nos jogos, né? Porque não pude, mas a gente viu o comentário, né? O campeonato muito bom, não terminou ainda. Teve esse embrolho lá, esse problema lá em Candeias, mas vai ser finalizado aqui no Campo de Ipiranga. Campeonato de altíssimo nível e tem que continuar com esse campeonato aí, que é bom pro torcedor. O torcedor se sentiu bem tendo um regional, sente melhor ainda tendo um regional de alto nível, né? Então, parabéns. Então é isso aí, né? Fiquem todos com Deus. Até.
2: Agora é meio-dia 58. Robinho, parabéns pelo esse maravilhoso campeonato regional que foi feito. E eu parabenizo também todas as equipes que participaram, que foi de alto nível. Parabenizo a prefeitura, em nome do prefeito Jucão, né, e toda a sua equipe, a sua secretaria, que trabalhou muito bem. Parabéns, vocês fizeram uma festa maravilhosa em Candeias, viu? Parabenizo também a equipe de Campo Belo, que se comportou muito bem, infelizmente atrapalhada por, vou chamar de vândalos mesmo, mas o campeonato foi maravilhoso. E que nesse domingo Candeias e Campo Belo sejam bem-vindos aqui na nossa querida princesinha do Centro-Oeste, nossa querida Arcos. Sejam bem-vindos e infelizmente não vão poder entrar em campo, Mas os que vierem lá de fora vão, além do passeio aqui na nossa cidade maravilhosa, né, vão poder comemorar com o time vencedor e que vença o melhor nos pênaltis. Eu vou ficando por aqui. Amanhã o Giro Esportivo está de volta a partir do meio-dia. Muito obrigado pela audiência de todos vocês. É um carinho muito grande, a nossa audiência aumentando. E eu agradeço primeiro a Deus e depois a todos vocês que estão nos ouvindo. A gente brinca, mas o compromisso é entregar para vocês notícias sérias, notícias verdadeiras e notícias de tudo. Amanhã o presidente da Eliade, o Marco Antônio, vai estar aqui. Amanhã é o dia da Eliade, vai estar atualizando sobre o Campeonato Municipal Sicred e a gente vai saber outras novidades da Eliade. Pessoal, fiquem com Deus. Até amanhã no Giro Esportivo, a partir das 12 horas. Fiquem com Deus.
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13: 1:03.
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2: 1:09.

0: faz barulho! Olá, Dobinha! Tô te vendo, querido. Obrigado pela presença aí, tá? Tamo junto, Renatinho também.
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7: 1:22.

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5: 1h37.
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1: 2:06. 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
2: Há 20 anos, uma sexta-feira do dia 12 de maio de 2006, São Paulo começava a viver uma das páginas mais sangrentas de sua história. Véspera do Dia das Mães, líderes da maior facção criminosa do país comandaram diversas

0: telefone celular, o que era terminantemente proibido no sistema prisional, mas um fato que sempre aconteceu.
1: A onda de ataques foi sangrenta. Foram executados, aleatoriamente pelos criminosos do PCC, 59 agentes de segurança do Estado. Quem estava de farda levava tiro. Em resposta às mortes, mais sangue. Policiais do Estado promoveram um massacre por 9 dias seguidos. Mais de 500 civis foram executados. Os crimes de maio foram marcados por uma violência brutal dos dois lados. A cidade de São Paulo literalmente parou. Josmar Josino lembra como a cidade ficou deserta nos dias seguintes aos ataques.
0: A onda de ataque foi assustadora mesmo e pegou as autoridades de surpresa. São Paulo parou assim naquela semana de maio, escolas suspenderam aulas. A Avenida Paulista, o cartão postal de São Paulo, parecia um lugar fantasma, né? Houve toque de recolher, o PCC matou 59 agentes públicos.
1: O jornalista confirma que foi a transferência das lideranças da facção que motivou a rebelião e a onda de ataques.
0: Foram motivados porque o governo isolou na penitenciária de Presidente Venceslau II 765 presos considerados líderes do PCC. Esse isolamento aconteceu na véspera do Dia das Mães, que é uma data sagrada para a população carcerária.
1: Ao todo, os ataques ocorridos entre os dias 12 e 21 de maio de 2006 e promovidos tanto por agentes do Estado quanto por integrantes do PCC deixaram um saldo de 564 mortos e 110 feridos. Segundo o relatório São Paulo sob Achaque, em pelo menos 122 dessas mortes, houve indícios de execução com a participação de policiais. Para o advogado Gabriel Carvalho Sampaio, diretor de uma organização de direitos humanos, o que aconteceu naqueles dias de maio de 2006 tem nome, foi um verdadeiro massacre.
2: Foram um massacre, uns vão chamar de chacina, mas o fato é que um dos maiores crimes do Estado brasileiro. Uma situação injustificável, uma reação injustificável a um episódio de segurança pública que vitimou mais de 500 pessoas, né? Mais de 500 civis. Mortes que ceifaram famílias, mortes marcadas pela estratégia da execução sumária.
1: Duas décadas depois, a Secretaria de Segurança Pública de São Paulo, por sua vez, não informou quantos agentes morreram naquele período, mas declarou que as mortes ocorridas em maio de 2006 foram investigadas pela Polícia Civil e pela Corregedoria da Polícia Militar, e que foram acompanhadas tanto pelo Ministério Público quanto pela Justiça.
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5: Olha o seguinte, ó. 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Deve ser isso aí, mano.

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10: 2h22.
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13: Olá, chegando para você mais um Paparazzi com a minha apresentação, locutora Patrícia. E Cacá usou as redes sociais para fazer um post mais do que especial. O jogador mostrou alguns registros da festa de 15 anos da filha Isabela, fruto do seu antigo relacionamento com Carol Celico. A debutante usou um vestido longo dourado repleto de brilho. A festa ainda contou com um show de Luan Santana para animar os convidados. Kaká e Carol Celico foram casados por 10 anos e também tiveram Luca, de 17 anos. Atualmente, o ex-jogador é casado com Carol Dias, com quem tem Esther, de 5 anos de idade, e Sara, de 3 anos.
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8: 2:37.

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2: 12h48.
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4: O presidente Lula recebeu nesta segunda-feira a ex-presidente do Chile, Michelle Bachelet, no Palácio do Planalto, em Brasília. O encontro aconteceu em meio a articulações para a candidatura de Bachelet ao cargo de secretária-geral da ONU, a Organização das Nações Unidas. Pelas redes sociais, Lula afirmou que o encontro tratou da agenda internacional e o papel que uma ONU reformada precisa ter para a promoção da paz e do desenvolvimento sustentável, assim como para o fortalecimento do multilateralismo. Michelle Bachelet foi a primeira subsecretária-geral e diretora executiva da ONU Mulheres. Ela permaneceu no cargo de 2010 a 2013, período em que coordenou trabalhos sobre igualdade de gênero e empoderamento das mulheres em âmbito global, regional e nacional, segundo o perfil da política chilena na página da organização. Para o presidente Lula, essa experiência credencia Bachelet a ser a primeira mulher latino-americana a liderar a ONU. Da Rádio Nacional em Brasília, Daniela Longuinho.
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10: A atriz comentou sobre sua relação com a moda. Durante muito tempo, foi algo muito engessado, duro e sério demais para mim. Então, acho que eu ressignifiquei a moda, trazendo ela como amiga, como aliada, disse a famosa. A famosa também falou da pressão estética e oculto da magreza extrema. Essa imposição da magreza extrema me preocupa. Eu mesma sofri com isso, afirmou a atriz. O último trabalho de Débora foi como Bárbara em Cenas de um Crime, série disponível no HBO Max.
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vamos lá, vamos começar nossa receita, hein? Uma pitadinha de teclado. Aí tá bom. Guitarra a gosto. É um pouquinho de baixo. Boa! Vamos misturar a bateria? Agora, um punhado de voz.

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5: 3:16.

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11: 10:30.
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13: A cidade de Fortaleza recebeu a 10ª edição do Salão do Turismo, um dos principais encontros do setor no país, que reuniu representantes de todas as regiões para discutir o futuro do turismo brasileiro. O evento, realizado pela primeira vez no Nordeste entre os dias 7 e 9 de maio, destacou a força da gastronomia regional, a inovação tecnológica, a inclusão e a diversidade cultural como pilares para o desenvolvimento do setor. Ao longo da programação, houve debates, apresentações culturais e também anúncios de incentivo à atividade turística. Na área de políticas públicas, o ministro do Turismo, Gustavo Feliciano, destacou a criação de uma nova linha de crédito para pequenos empreendedores. O financiamento pode chegar a até R$ 21 mil reais por operação, com juros de 5% ao ano mais correção.
14: Uma condição para aquelas pessoas que às vezes ficam à margem dos operadores financeiros do nosso país, mas que têm um papel importantíssimo no setor do turismo, que são os micro e pequenos empreendedores individuais.
13: No campo do empreendedorismo, experiências regionais também ganharam espaço. A produtora Catiúce Guerreiro, de Independência, no Ceará, destacou o impacto da visibilidade nacional.
15: O produto deixa de ter só aquele contato com o público do município, público local, e passa a ser visto a nível nacional.
13: Além disso, o evento contou com manifestações culturais de várias regiões do país e reforçou o potencial do turismo como ferramenta de desenvolvimento econômico, inclusão e valorização da identidade brasileira. A servidora pública e assistente social, Selma Nogueira, destacou a diversidade cultural apresentada no evento.
16: A gente ficou encantada, né? Maravilhada com os estandes e saber que o nosso país é riquíssimo. Tem muitas regiões belíssimas e muitas coisas para serem aproveitadas e vivenciadas, né?
13: A inclusão também foi tema central, com destaque para o lançamento de um guia voltado ao atendimento de turistas neurodivergentes. A pesquisa que baseou o material ouviu 761 pessoas e mostrou que mais de 72,7% relatam desconforto com excesso de estímulos em viagens.
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3: em Los Angeles, antes do jogo entre a seleção americana e o Paraguai. A cerimônia também contará com Katy Perry, o rapper Futuri, a cantora tailandesa Lisa, integrante do grupo K-pop Blackpink, o nigeriano Rema e a sul-africana Tila. Esse foi o nosso paparazzi de hoje. A você que acompanhou, meu muito obrigada e até amanhã com mais um.
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3: 3h56.
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2: A música tem uma importância muito grande pra nós e pra música sertaneja de uma maneira geral.

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2: 5:20

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5: 5:26.
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1: Mais um modão que nós ouvimos juntos em nosso programa Sertanejo Classe A. Daqui a pouquinho tem mais músicas.
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3: 5:51.

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10: 5h54.
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16: Você está curtindo o Sertanejo Classe A, na comunicação desse amigo de vocês, o Elbert Andrade, abraçando você, amigo ouvinte, em toda a nossa cidade e região, curtindo o nosso programa.
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1: Essa fechou a nossa programação de hoje. Forte abraço aqui do amigo Elbert Andrade. Obrigado você pela companhia, pela audiência. Estaremos de volta em nossa próxima edição. Um abraço a todos e até.
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8: 6h37.
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4: 6:51.

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3: Vamos dar um modão pra galera?
4: Vambora.
3: Vambora. Ô, morena bonita, vem me consolar.
4: Ô, trem manso.

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8: 7:20.
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0: 7h52.
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3: 8 e 6. 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
4: 8h18.
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3: 8h35. 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
1: Satisfação.
0: Faz muito barulho pro Ariel aí, gente!
1: Barulho pro Felipe Araújo aí, muito obrigado, meu!
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2: 8h51.
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0: Está no ar a Voz do Brasil. As notícias do governo federal que movimentaram o país no dia de hoje.
1: Boa noite.
2: Boa noite para você que nos acompanha em todo o país.
1: Quarta-feira, 8 de abril de 2026.
2: Vamos ao destaque do dia. Profissão doula.
1: Presidente Lula sanciona a lei que regulamenta a profissão de mulheres que ajudam em partos naturais por todo o país.
2: O texto detalha as atividades exercidas por elas e garante às mulheres o direito de contar com a presença dessa profissional na hora de dar à luz.
1: O presidente destacou que o aumento do ensino técnico por meio da rede de institutos federais vai ajudar na formação das doulas.
3: Eu acho que está muito mais fácil a gente fazer os cursos que vocês precisam para se transformarem em profissionais reconhecidas pela própria lei.
2: Você vai ouvir também educação.
1: Estão abertos prazos para estudantes conferirem se foram contemplados no programa Pé de Meia.
2: E para estados e municípios aderirem à Prova Nacional Docente.
1: E ainda, você já conhece o MEC Livros e o MEC Idiomas?
2: Plataformas lançadas pelo governo do Brasil para liberar acesso gratuito a milhares de obras nacionais e estrangeiras.
1: E a cursos de idiomas online.